0: Agora faremos uma pausa no programa. É só um pequeno intervalo. Já já o Love Night volta com mais sucessos românticos para você. 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

0: segure a emoção. O Love Night volta já já, com mais melodias inesquecíveis na sua noite.
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2: Estamos de volta para aquecer a sua noite. É o Love Night, só com sucessos que emocionam.

0: É hora de uma pequena pausa, mas em instantes a gente retorna com mais canções inesquecíveis. 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

0: O Love Night vai ao intervalo, mas volta já já com mais emoção e romantismo. 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
2: De volta com Love Night, espalhando amor em forma de canção. Uma boa noite pra você.

Agora faremos uma pausa no programa. É só um pequeno intervalo. Já já o Love Night volta com mais sucessos românticos para você.

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0: Segure a emoção. O Love Night volta já já, com mais melodias inesquecíveis na sua noite. 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
3: E é nesse climinha maravilhoso que a gente começa a partir de agora mais uma edição super especial do Top Classic pra você. Muito prazer, eu sou Rodrigo Moreira e vamos juntos com o melhor dos anos 60, 70, 80 e 90. Nada melhor que viajar no tempo. Vem comigo, aumente o volume.
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0: É o Top Classic rolando e você dançando, balançando. Você curtiu aqui suas melhores, viu? Passou por aqui nessa sequência latino, The Beatles, Pepeu Gomes, Elton John e fechamos com chave de ouro, ABBA com Gimme Gimme. Rápido intervalo, já já tem muito mais.
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0: É sucesso atrás de sucesso, emplacando no seu rádio, aqui no Top Classic, trazendo as românticas, as lentinhas, as mais apaixonantes dos anos 60, 70, 80 e 90. Top Classic, fala para os seus amigos que você curte uma boa música para ele começar a curtir com a gente também. Nós vamos dar uma pequena pausa, já já tem muito mais para você, aqui na Número 1.
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que música maravilhosa! Pois é, escolhida a dedo. As mais lindas canções pra você. É, pra você que é um ouvinte que tem um bom gosto. Pra você que ama essas músicas maravilhosas. É o Top Classic no seu dia a dia. Rapidinho, a gente volta.

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0: Uma música, uma lembrança. Uma história, uma sensação. Um programa Top Classic, recordando e revivendo grandes emoções com você. Nosso programa é feito para quem gosta de uma boa música, música de qualidade. Top Classic vai para um rápido intervalo e já já a gente retorna com muito mais.
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0: É só musicaço que passa aqui, escolhidas a dedo pra você. A gente vai pro intervalo rapidinho, mas antes você curtiu aqui Fábio Júnior, Stevie Wonder, Creedence, Modern Talking e Fiorello, fechando esse bloco sensacional. Fiorello com E Tu. Eu vou ali, já venho.
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Sucesso e alegria, recordar bons tempos. É assim que o Top Classic no seu dia a dia, aqui nessa estação maravilhosa. É o Top Classic, a gente vai ali tomar água. Já volta.

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Para quem curte um bom som, esta é a sintonia mais que perfeita. O Top Classic, a melhor companhia para você viajar no tempo e relembrar as inesquecíveis do passado. O nosso programa vai ficando por aqui. Queremos agradecer de coração pela sua audiência, pelo carinho. Até a próxima. Beijão, pessoal.

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2: Olá, bem-vindos ao Remember, onde o passado ganha vida através da música. Eu sou Valquíria Rios e a partir de agora, vamos reviver os momentos mais icônicos das décadas passadas. Acomodem-se e se preparem para curtir a trilha sonora mais marcante das suas vidas.

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0: Chegamos ao final de mais um Remember e eu só tenho a agradecer a todos vocês por tornarem essa experiência tão especial. Guardem essas melodias no coração e se preparem para mais amanhã.
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2: Bom dia, Monte Alto, bom dia, região. 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Nesta sexta-feira estamos iniciando o nosso cenário sertanejo. Dos computadores, Alexandre Dias, a programação Hélio Depósito.

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5: Agronotícias. Pecuária brasileira aumenta produtividade e evita ocupação de 423 milhões de hectares, aponta estudo. Avanço tecnológico impulsiona a produção de carne bovina sem necessidade de expansão proporcional das áreas de pastagem no Brasil. Brasil amplia exportações agropecuárias para Costa Rica, México e Nicarágua e alcança 616 aberturas de mercado. Novos acordos internacionais liberam exportações de caqui, ração animal e amendoim, fortalecendo a presença do agronegócio brasileiro no exterior. Exportações de proteína animal ganham força na Ásia e podem gerar 45,5 milhões de dólares após a Cial China 2026. Participação brasileira na maior feira de alimentos da Ásia reforça a presença estratégica do Brasil no mercado chinês e amplia oportunidades para frigoríficos exportadores.
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9: No Canaã, quem está curtindo o programa é a Maria da Graça, o maridão Luciano e o filho Rogério. Alô, Maria da Graça aí do Canaã, um abraço. Família Rama, na zona rural, o Wellington, Rama, Kátia, os filhos. Alô, Wellington. Luciana Momesso, aí no Jardim Califórnia, um abração. A Isabelzinha Chibata, no Jardim Folador. A Isabelzinha da 100,9, é, nossa companheira de trabalho. Alô, Esquilo, aí no Jardim Bandeirantes, um abraço pro Esquilo, pra família. Em Taquaritinga, Regiane e Cássio, o maridão Luiz, estão curtindo. O Edenilson é amigo do Candinho, da 100,9. A Lidiane Gomes, também a filha Carla, em Taquaritinga, estão ligadas na 90.1. Vamos com música?
10: WhatsApp
11: 3242-1258. Bom dia, Alexandre. Ô, Alexandre, coloca uma música pra nós aqui, tá tudo aqui comendo já, ó. Tô matando a fome, cara, os caras tá com fome, cara. Ó, manda pro Pé de Pato aquela íngua lá. É, e pra todos que estão ouvindo aí. Alô, um bom dia.

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0: mandando para a esposa Juliana a próxima música, pro pessoal do Bar da Rodoviária, pro Lagoa, pro Hélio Ramos. Alô, Gabrielzinho, um abraço. O Juninho Lindolfo, do SAMU, ele oferece também pro pessoal lá do SAMU, da Brigada de Incêndio, para a esposa Isabela, pro comandante Goulart e também para dona Isabel dos Churros. Alô, Juninho, um abraço, bom dia. O Inivaldo Prata também está participando. Ele oferece pro Brito, pro Luan Campoio, pro Lagoa, pro Comim, pro pastor Zé Frigo, pro Sebastião Dias e pras netas e bisnetas também. Um abraço aí pro Inivaldo Prata, o Pratinha do Cestário.
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3: O mercado de trigo no sul do país segue operando em ambiente de oferta restrita, demanda seletiva e preocupação crescente com a disponibilidade de produto de qualidade superior. Segundo a análise da TF Agroeconômica, a combinação entre estoques reduzidos da safra velha, dificuldade para encontrar trigo melhorador e expectativa de retração da área plantada mantém os preços firmes nos principais estados produtores. No Rio Grande do Sul, os preços do trigo disponível continuam avançando gradualmente. A safra 2026-2027 de soja caminha para se tornar a mais cara da última década no Brasil. Levantamento da Agrivest Commodities aponta que o custo de produção já supera em 5,7 sacas por hectare a média registrada nos últimos 7 anos. Na comparação com a temporada 2025-2026, que já havia sido considerada onerosa para o sojicultor, o aumento é de 2,8 sacas por hectare. O principal fator de pressão continua sendo o mercado de fertilizantes, que mantém forte impacto sobre os custos operacionais da atividade.
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7: Bom dia, Jorge Luiz. Bom dia, Alexandre Dias. Aqui é Zé Frigo. Eu quero ouvir uma música. Pode ser O Último Mandamento, que chama, né? Os 10 mandamentos, né? E eu quero oferecer para Fátima Garbim, quero oferecer para Maria de Nobre, quero oferecer para Pé de Pato, quero oferecer para Rogerinho, quero oferecer para a mãe do Eduardo, quero oferecer para toda a família Frio, que está todo sempre ligadinho, quero oferecer para todo o povo que trabalha aí na prefeitura, povo do cemitério, enfim, para toda a equipe da prefeitura, que todos tenham um ótimo dia e um bom fim de semana a todos. Falou, Jorge, que Deus abençoe a todos.

Um abração pro nosso amigo o Vlandemir Risse, o Frangão, a esposa Tereza Carrareto. Alô, Vlandemir, alô, Tereza. Um abração, alô, dona Santa Terezinha, aí no Centenário, na capital, na Grande São Paulo. A Luciana Doce está curtindo também. É a neta da dona Santa aqui em Monte Alto. Dona Santa, um abração para a senhora, para Luciana lá na capital. O nosso amigo Juninho, lá do SAMU, também está curtindo, o Juninho, os enfermeiros, motoristas do SAMU, nosso abraço. O pessoal da Brigada de Incêndio também, o Goulart, a Patrícia, a esposa, já tomando café da manhã. Alô, Goulart, alô, Patrícia. Seu Oliveira, alô, seu Oliveira aí do Vera Cruz, Oliveira, Lázaro, Azevedo e a família, também estão ligados no programa.

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3: Café mineiro deve bater recorde em 2026, mas mudanças climáticas acendem alerta para próximas safras. Com Minas Gerais concentrando metade da produção nacional, especialistas apontam que avanço do aquecimento e irregularidade climática podem comprometer a safra de café a partir de 2027. Mercado de fertilizantes segue estável no cenário global, aponta Stonex. Demanda enfraquecida e oferta ajustada limitam oscilações mais intensas nos preços dos fertilizantes. Doenças foliares podem reduzir produtividade da soja em até 40% e elevam alerta para manejo preventivo. Estratégias integradas de controle ganham força no campo diante do avanço das doenças e dos impactos sobre a rentabilidade do produtor.
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1: Bom dia, Jorge Luiz. Bom dia, Alexandre Dias. É o Ulisses Company. Vamos mandar um abraço pra galera jovem hoje aí. Lá pro André Barbizan, pro Paulinho, pro Robson Barbizan, lá pra Yasmin. Mandar um abraço especial lá pro nosso amigo Gustavo Marafão, também lá para a Larieri Senna, dentista, para o pai dela, para toda a galera lá, beleza? Mandar especialmente lá para dona Vandinha, para dona Hilda, lá para dona Isilda, para dona Fátima, para dona Neide, lá para dona Juliana, para dona Daniela, beleza? E para todo mundo que está na escuta aí, manda um modão bem caprichado, bem jovem aí. Vai para o Valmir também lá no Jardim Paulista 2, para a Cris, para toda a galera lá. Beleza? Para dona Margarida Queiroz. Fica com Deus. Um bom final de semana.
2: Bom dia, Jorge Luiz. Bom dia, Alexandre. A Sônia. Queria ouvir uma música do Felipe Falcão. Ofereço para todos os ouvintes, para minha família, para vocês. A todos um ótimo dia e um bom final de semana. Abraço. Deus abençoe.

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1: Bom dia, Jorge Luiz, aqui é o Donizete Leite. Quero oferecer para minha esposa Toninha, para o Ney Barbizan, para o Dilmaê, para o Zé Inácio Cid Momed, para o João Paulo Feliciano, para o Pé de Pato, para o Preguinho, para o Banana aqui da Califórnia, para o Zé Luiz Cipola, para todos que estão curtindo esse programa maravilhoso. Um abraço, meu amigo. Ah, para a dona Irene Amara, lá no Jardim Veracruz.

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5: A Organização Internacional do Açúcar projeta que o mercado global de açúcar deverá entrar em déficit na safra 2026-2027, sinalizando uma possível mudança no equilíbrio entre oferta e demanda após um período de superávit mundial. Segundo a estimativa divulgada pela entidade em atualização trimestral, o déficit global deverá alcançar 0,262 milhão de toneladas na próxima temporada, refletindo principalmente uma queda prevista de cerca de 2 milhões de toneladas na produção mundial. O mercado brasileiro de milho segue operando em ritmo lento e com baixa liquidez, diante da combinação de pressão externa nas cotações internacionais, dólar praticamente estável e expectativa de uma segunda safra robusta no Brasil. O cenário reduz o interesse dos compradores e trava negociações em importantes regiões produtoras do país. A fraqueza registrada na Bolsa de Mercadorias de Chicago continua sendo o principal fator de pressão sobre os preços internos.
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3: Bom dia, Jorge Luiz. Bom dia, Alexandre Dias. Eu queria ouvir com João Moreno e Mariano, Nada Mais. Ofereço para todo mundo que está curtindo o nosso programa, para todos os aniversariantes, para todos os usuários do Cartaxo, para todas aquelas pessoas que mandam um alô, um abraço para a gente aí. Bom dia, bom trabalho para vocês aí.

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1: 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Algodão reage no mercado internacional e produtores ganham fôlego após recuperação da pluma. Alta do petróleo, clima adverso nos Estados Unidos e mudanças no cenário global aliviam pressão sobre margens do algodão brasileiro. Carne Gaúcha amplia competitividade global 5 anos após reconhecimento sanitário internacional. Status de área livre de febre aftosa sem vacinação fortalece exportações, amplia mercados e exige vigilância permanente no Rio Grande do Sul. Mudanças climáticas no agronegócio brasileiro já afetam produtividade, custos e planejamento das safras. Secas, calor extremo e chuvas irregulares elevam riscos no campo e pressionam a adaptação tecnológica no setor.
2: 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Vem aí a tradicional festa da Menina Isildinha, de 3 a 14 de junho. A festa será realizada no tradicional pavilhão de festas totalmente climatizado. Shows todas as noites, com palco externo e interno. E um cardápio variado de sabores. Arroz carreteiro, batata recheada, capelete ao molho, filé à parmegiana, nhoque recheado, pizza rondelli, sukiyaki, batata frita com catupiry e bacon, bolinho de bacalhau, tempurá, frango frito, churrasco, pizza, bebidas e doces. Este ano, com um incrível parque de diversões e roda gigante. Venda antecipada na Secretaria do Educandário. Comidas e bebidas parceladas em até 4 vezes no cartão. A novena acontece de 9 a 17 de junho, sempre às 15 horas e às 19 horas e 30 minutos, no mausoléu da Menina Isildinha. Prestigie!

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6: Bom dia, Jorge Luiz. Bom dia, Alexandre Dias. Aqui é Nilva Mendes, do bairro do Barreiro. Jorge, gostaria de ouvir a música com Henrique Luan, Modão por Modão. Ofereço para toda a minha família, meu marido Cláudio Feitosa, para Fátima Garbinha, Fátima Lemes, a dona Isabel, o seu Zé. Ofereço para o seu Zé Frigo e ofereço para Cecília, lá de Fernando dos Prestes, que eu sei que ela gosta da música do Lua. Muito obrigada, Jorge. Fica com Deus. Um ótimo final de semana.

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3: Diretamente de Araraquara, vamos à nota de destaque para nosso boletim. Na rodovia Raposo Tavares, em Piraju, região sudoeste paulista, uma colisão frontal entre dois automóveis deixou quatro feridos, dois adultos, duas crianças, e matou dois motoristas, um homem de 48.

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2: Hora Oficial do Brasil, 7 horas.
3: Sexta-feira, 5 de junho de 2026.
2: Começa a valer hoje a classificação do PCC e do Comando Vermelho como organizações terroristas pelos Estados Unidos.
3: O governo federal diz que vê espaço para negociar com americanos e evitar novas tarifas sobre produtos brasileiros.
2: Estudantes interessados em fazer o Enem têm até o final do dia para se inscrever para a prova.
3: Após Zelensky propor reunião com Putin, Rússia bombardeia Kiev e mata 4 pessoas.
2: Rayan é testado como titular na seleção e Carlo Ancelotti segue fazendo mistério sobre a escalação para o amistoso de amanhã contra o Egito.
1: Tempo.
4: O final de semana será marcado por manhãs geladas e tardes agradáveis no estado. No sábado, o dia começa com chance de nevoeiros e até geadas isoladas em pontos mais altos da serra. Ao longo do dia, o sol aparece e favorece o tempo mais agradável à tarde. Na capital paulista, a máxima alcança os 24 graus. E no domingo, amanhã começa com nevoeiros. Mas ao longo do dia, o sol ganha força e as temperaturas continuam agradáveis à tarde. Na capital, a máxima alcança os 23 graus.
3: Bandeirantes, 7 horas e 2 minutos.
2: A classificação do PCC e do Comando Vermelho como organizações terroristas pelos Estados Unidos começa a valer hoje.
3: Ao anunciar a medida na semana passada, o governo americano afirmou que as facções estão entre as organizações criminosas mais violentas do Brasil.
2: No comunicado, os Estados Unidos determinaram as classificações de terroristas globais especialmente designados e organizações terroristas estrangeiras.
3: Enquanto a primeira designação tem efeito imediato, a inclusão na lista de terroristas estrangeiros estava prevista para ocorrer nesta sexta-feira.
2: O governo federal ainda avalia os efeitos da decisão e, por enquanto, uma nova conversa entre o presidente Lula e Donald Trump está descartada.
3: A ideia inicial é avaliar quais áreas podem ser afetadas diretamente pela medida.
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1: 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Com Fernando Mitre.
5: Começa a valer nesta sexta-feira a classificação do PCC e do Comando Vermelho como terrorismo, decidida pelos Estados Unidos contra a posição do governo brasileiro, que vem esboçando algum esforço para tentar reverter isso, mas praticamente sem chance. E o governo se preocupa também com o tom da contestação a essa decisão americana, sem parecer que esteja sendo leniente com o crime organizado, que é um ponto forte da retórica da oposição. E essa é uma questão que cai com tudo na campanha eleitoral. Flávio Bolsonaro defendeu essa classificação como ponto prioritário no encontro com Trump e comemorou a decisão americana como vitória de sua pré-candidatura. Ali se viu um ambiente favorável para ele, que depois se reverteu quando veio a ameaça americana da taxação afetando o Brasil. Aí Lula é que vai em cima

0: ligando isso à família Bolsonaro e ao encontro e à foto de Trump com o pré-candidato Flávio. Embora ele, Flávio, diga que tentou evitar esse tarifaço. Há 4 meses da eleição, esses discursos estão sendo calibrados. De olho nas novas pesquisas a caminho.
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2: O ministro das Relações Exteriores, Mauro Vieira, afirma que há espaço para negociar e tentar evitar novas tarifas dos Estados Unidos sobre produtos brasileiros.
1: A declaração foi feita ontem após uma conversa com o representante comercial americano, Jenelson Greer.
2: Em Paris, durante reunião da OCDE, Mauro Vieira reforçou que o Brasil considera ilegítimas as justificativas apresentadas pelos Estados Unidos.
1: O chanceler também afirmou que a diplomacia brasileira busca diálogo com representantes técnicos da área comercial.
3: Mas ele disse que estava pronto a continuar essas conversas e que sempre o diálogo tinha sido muito bom. Falei, pois é, que ótimo, então vamos continuar assim conversando e acertando, vamos negociar.
2: Segundo Mauro Vieira, a publicação da chamada Sessão 301 ocorreu antes do prazo discutido entre Lula e Trump.
1: O documento é resultado de uma investigação aberta pelo governo americano há quase um ano.
2: O relatório aponta áreas em que o Brasil estaria adotando práticas consideradas desleais.
1: Entre os exemplos citados estão o PIX, o etanol americano e produtos agropecuários brasileiros.
2: Como resposta, o governo dos Estados Unidos propõe uma tarifa adicional de 25% sobre produtos exportados pelo Brasil.
1: A lista de itens isentos inclui petróleo, café, carne bovina e peças de aviação.
2: Até 15 de julho, o governo, empresas e setores afetados poderão apresentar argumentos contra as sobretaxas.
1: A expectativa é tentar reverter ou reduzir o impacto das medidas sobre as exportações brasileiras.
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2: Balanço da Marcha para Jesus, que aconteceu ontem em São Paulo.
1: Com a repórter Maju Arruda Leite. Bom dia, Maju.
10: Oi, Silvânia Lupato, bom dia a vocês, bom dia a todos. O senador e pré-candidato à presidência da República, Flávio Bolsonaro, participa pela primeira vez, né, de um evento desde as revelações do escândalo de financiamento do filme sobre o pai dele, com recursos do dono do Banco Master, Daniel Vorcaro. O parlamentar participou da Marcha para Jesus ontem aqui em São Paulo, que é o maior evento evangélico do Brasil e que leva milhares de fiéis às ruas anualmente aqui em São Paulo. Estiveram presentes, além de Flávio, governador de São Paulo e pré-candidato à reeleição Tarcísio de Freitas, e o prefeito de São Paulo, Ricardo Nunes, além também dos pré-candidatos apoiados pela família Bolsonaro ao Senado no Estado, Guilherme Derriti e André do Prado. Flávio Bolsonaro disse que não estava em um evento político, mas sim um evento de fé, e ainda assim fez crítica ao atual governo.
11: Eu não estou aqui por um ato político, eu sou cristão, sou evangélico, então é muito bom vir aqui cantar, louvar, orar pelas famílias brasileiras. Vamos orar pelo nosso Brasil, essa guerra é espiritual, e hoje é a maior resposta que nós podemos dar ao mundo do mal, que vai ser expulso do governo desse Brasil esse ano.
10: O presidente Lula não participou do evento e foi representado pelo advogado-geral da União, Jorge Messias, e pelo celular Lula justificou a ausência para o apóstolo Estevão Hernandes, organizador do ato.
12: Eu olho contar porque eu não vou, viu? Eu não participo de nada da religião em época de eleição, porque eu não quero passar ideia de que estou tentando tirar proveito político de uma coisa sagrada.
10: O pré-candidato do PSD, Ronaldo Caiado, chegou ao evento em São Paulo no final da tarde e, ao lado do presidente do partido, Gilberto Kassab, Caiado fez um rápido discurso.
13: Esse povo que foi escolhido para ser o povo de Deus tem que ser governado por alguém que tem integridade moral, dignidade, capacidade e poder dizer aos jovens que eles não serão subordinados ao narcotráfico, não vão viver diante um governo de corrupção, mas vão viver diante um governo de esperança, com realizações, para que esse Brasil tenha a relevância que ele merece no cenário internacional.
10: O pré-candidato Romeu Zema, do Partido Novo, não participou da Marcha para Jesus. Ontem ele deu uma entrevista para uma revista e só retoma a agenda oficial na próxima segunda-feira. Volto com vocês.
1: Obrigada, Maju. Bandeirantes, 7 horas e 14 minutos.
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15: 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Hoje eu fico por aqui, mas na segunda-feira a gente se vê novamente. Não é da sua conta.
14: É da sua conta, aqui na Bandeirantes. A Renata volta na segunda. Bom fim de semana, Renata. São 7 horas e 16 minutos.
2: Três partidos vão concentrar cerca de 40% dos quase 5 bilhões de reais do fundo eleitoral deste ano.
1: A divisão dos recursos foi divulgada pelo Tribunal Superior Eleitoral nesta quinta-feira.
2: O PL, partido com a maior representação no Congresso, ficará com a maior fatia.
1: A legenda receberá mais de 881 milhões de reais para as campanhas eleitorais.
2: Em segundo lugar aparece o PT, com aproximadamente 615 milhões de reais.
1: União Brasil receberá mais de 562 milhões de reais e terá a terceira maior parcela do fundo.
2: O fundo eleitoral foi criado em 2017, após o Supremo Tribunal Federal barrar o financiamento empresarial de campanhas.
1: A distribuição dos recursos segue critérios previstos na Lei das Eleições.
2: Do total, 2% são divididos igualmente entre todos os partidos.
1: Outros 35% são distribuídos conforme a votação obtida pelas legendas na Câmara dos Deputados.
2: Já 48% levam em conta o tamanho das bancadas na Câmara.
1: Os 15% restantes são repartidos de acordo com a representação dos partidos no Senado.
2: O cientista político André César analisa a disponibilidade dos valores.
16: E ele é muito importante para os partidos, para a campanha, para essas campanhas eleitorais que são caras. Isso é inevitável dizer, são caras. Não é simples você botar uma estrutura em campo para você colocar seu candidato, seja a qualquer cargo. E aí, a partir disso, o fundo eleitoral entra como um elemento substancioso, fundamental para se avançar nesse debate, né? É uma coisa inevitável na política brasileira, na política, no cenário político brasileiro, inclusive pensando num país de dimensões continentais.
1: A verba só é liberada após a apresentação de um plano com os critérios de uso dos recursos e deve ser utilizada exclusivamente nas campanhas eleitorais.
2: Em caso de sobra, os valores retornam ao Tesouro Nacional.
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2: A decisão do Supremo Tribunal Federal de derrubar a idade mínima na aposentadoria especial do INSS pode liberar benefícios que foram negados.
1: Em julgamento na quarta-feira, a Corte considerou por maioria inconstitucional o artigo 19 da reforma da Previdência de 2019.
2: O texto impunha uma idade mínima no benefício especial para segurados que ingressaram no mercado de trabalho depois de novembro de 2019.
1: Além de uma pontuação mínima para quem se aposenta na regra de transição.
2: A aposentadoria especial é um benefício para trabalhadores que atuam em atividades insalubres.
1: Os ministros entenderam que a exigência de uma idade mínima contraria a própria finalidade do auxílio.
2: Com a decisão do Supremo, os segurados que tiveram o benefício negado pela Previdência Social podem ter a decisão revertida.
1: No entanto, os magistrados mantiveram cálculo da aposentadoria especial, que reduz a renda final do benefício em comparação com a regra anterior à reforma da Previdência.
2: E confirmou que os trabalhos em atividades com risco à saúde realizados depois do dia 13 de novembro de 2019 não podem ser convertidos para antecipar a aposentadoria comum.
1: Ainda cabem recursos no julgamento.
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0: Bom dia, em Monte Alto, são 7h30.
1: Hoje é sexta-feira, 5 de junho de 2026.
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0: e Daniel Palma.
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0: 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Final de semana chegando, sexta-feira, né? O dito popular fala sextou, né? Nós estamos no outono e o tempo continua seco, fresco, sem chuva, madrugada gelada e praticamente aí pouca possibilidade de mudança. Umidade relativa do ar em estado de atenção. Amplitude térmica entre a mínima e a máxima em torno de 10 a 13 graus. Só para vocês terem uma ideia, a mínima 13. E a máxima hoje pode chegar aos 26 graus. Agora, nos termômetros Cultura, 15 graus. E neste momento, aqui em Monte Alto, para você que nos acompanha pelas redes sociais, vê ao vivo da nossa câmera a imagem lindíssima, né? Mais um dia, parece um copia e cola desta semana aí, todos os dias amanhecendo, praticamente sem nuvens no céu, nesse exato momento, na área central da cidade.
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0: Destaques desta edição:
1: a Polícia Federal recebeu uma nova proposta de acordo de delação premiada pela defesa do banqueiro Daniel Volcaro, dono do Banco Master.
0: Montadoras e grupos de empresas dos Estados Unidos alertam para a escassez daquele chip de memória aí nos veículos.
1: 53,1% dos brasileiros aprovam a classificação do PCC e o Comando Vermelho como terroristas pelos Estados Unidos.
0: E o preço da passagem aérea no retorno do feriado está mais de 60% acima dos domingos convencionais.
1: O Ministério Público Eleitoral quer usar provas de investigações criminais para barrar candidatos ligados a facções.
0: E o PL receberá a maior fatia do fundo eleitoral para as campanhas das próximas eleições, segundo o TSE.
1: A Polícia Federal realiza operação em 7 estados contra contrabando de cigarros.
0: E uso de rebite preocupa nas estradas e atinge quase 3 a cada 10 caminhoneiros.
1: No basquete masculino, Pinheiros venceu Franca ontem por 94-92 e o quarto jogo será domingo em Franca às 17 horas.
0: E amanhã, sábado, tem jogo da seleção. O Brasil enfrenta o Egito, o último amistoso antes do Mundial.
1: Pela Liga das Nações Feminina de Vôlei, o Brasil de virada venceu a República Dominicana por 3-7-1.
0: E nesse domingo tem o Grande Prêmio de Mônaco de Fórmula 1.
1: Esses são os destaques.
0: E o noticiário vem aí.

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1: As informações para você do Plantão Policial, através da Guarda Civil Municipal, pelo telefone 153, vários patrulhamentos, fiscalizações. A guarda que deu apoio na data de ontem ao evento que aconteceu de Corpus Christi, ou seja, acompanhando aí a procissão. Nós tivemos também o registro de um desacato, uma briga, um desentendimento, né? Um homem que estava aí alterado e acabou aí com toda a sua agressividade, mexendo aí com a guarnição, com guardas civis municipais que estavam em patrulhamento lá pela área do Jardim Califórnia, em um bar que tem naquele local, um princípio de confusão, né? A pessoa realmente não estava bem. Ou seja, mas independente dos fatos, né? Se a pessoa não está bem, se a pessoa, né, está, de repente, envolvido com algum problema, não tem motivo para mexer, para brigar, para desentender aí com a guarnição. Se deu mal, né? O mesmo praticamente foi dado voz de prisão, né? O mesmo foi levado até a cidade de Jaboticabal. Muita resistência, creio eu que vai ter que passar aí para audiência de custódia, porque na realidade não pode, né? É, a gente entende que temos que respeitar, né, os profissionais que estão lá trabalhando. O respeito é a base de tudo. Foi registrado como desacato esse fato que aconteceu na data de ontem através da Guarda Civil Municipal. São estas as informações para você do Plantão Policial. Não entre em litígio com a polícia para não virar notícia.
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3: São 7 horas mais 36 minutos. Amazonas registra uma média de 17 casos de estelionato por dia. Amapá decreta emergência em saúde pública por aumento de casos de gripe. E um motorista corre até a ferrovia e salva um homem que ficou preso nos trilhos 8 segundos antes do trem passar.
1: E o Brasil vive uma realidade preocupante nas estradas. 3 em cada 10 caminhoneiros admitem usar algum tipo de droga para se manterem acordados durante as viagens. Um risco para o próprio profissional, claro, e para outras pessoas, outros motoristas, outros veículos que estão na rodovia. Há 20 anos na profissão, inclusive é uma matéria, né, que está comentando e falando sobre um caminhoneiro. Ele não quis se identificar, mas admite que recorreu a drogas, inclusive conhecida como rebite. Tomava essa droga para conseguir fazer o horário tranquilo da viagem. Segundo ele, já tomou 10 comprimidos por noite. E não é uma pessoa, um caso isolado. Quase 28% dos caminhoneiros usam alguma substância para trabalhar. Segundo uma pesquisa da Confederação Nacional dos Transportes Autônomos, 35 deles consomem o famoso rebite. Quanto mais espaço o caminhoneiro tiver, pontos de descanso adequados, menor vai ser aí a chance dele ter acesso a esse tipo de substância. Consequentemente, vai ser melhor, afirma aí o representante da Confederação Nacional dos Transportadores Autônomos.
3: Acidente entre carretas e carro deixa um morto na Fernão Dias. Um cadeirante morre carbonizado após incêndio destruir a casa dele no Bom Parto, lá em Alagoas. Uma criança é atacada por 9 cachorros na rua da casa dele, no Paraná. Os adultos ficaram observando, gravando a cena e não interviram para tentar socorrer a criança. Um bebê de 1 ano morre engasgado no interior do Ceará. E uma criança de 6 anos morre após cair em cisterna desativada em Capela.
1: E a Polícia Federal fez uma operação em 7 estados para combater o contrabando de cigarros. 200 policiais participaram da ação nos estados do Pará, Tocantins, Mato Grosso, Goiás, Espírito Santo, Santa Catarina e Paraná. Foram cumpridos 51 mandados de busca e apreensão e ao menos 2 suspeitos foram presos. Dezenas e dezenas de cigarros eletrônicos também foram apreendidos. Segundo estimativas do setor, 3 em cada 10 cigarros consumidos no Brasil são contrabandeados ou falsificados.
3: Bem, nós falamos aqui ontem, né, para que motociclistas, ciclistas, respeitassem a decoração das ruas pela passagem da procissão de Corpus Christi. Estamos recebendo que ontem aqui na Doutor Raul Porfírio Pimentel, infelizmente, até motoristas estavam passando em cima do tapete que foi feito na rua pelas pessoas. Não tem educação, não tem respeito. É difícil isso. Você está ali, a guarda não vai estar naquele local, naquele momento. Vai ter educação de motoristas, motociclistas e ciclistas. E, aliás, ontem na procissão, foi linda a procissão. Milhares de fiéis assistiram a missa lá no pavilhão, na Praça de São Benedito. E depois a procissão saiu pela Dante Boric, entrando na Doutor Raul, vindo até de frente à Basílica Menor, Senhor Bom Jesus. Tinha gente chegando aqui na Basílica e tinha gente saindo lá da Praça São Benedito ainda. Muito bem organizada, parabéns às paróquias, parabéns aos fiéis também. Esse é o altar aí de frente à prefeitura e parabéns à equipe de limpeza, viu? Ia terminando, passando a procissão, a equipe de limpeza já estava limpando e liberando as ruas também. Pode ver aí nesse vídeo que nós estamos mostrando aí pelo Face da Rádio Cultura. Parabéns pela organização e parabéns para a equipe de limpeza.
1: O Tribunal Superior Eleitoral informou aí que serão distribuídos 4 bilhões e 900 milhões de reais através daquele fundo especial de financiamento da campanha para os 30 partidos que vão aí disputar as eleições agora no mês de outubro. E o PL vai receber 881 milhões de reais e será a legenda com a maior fatia desse fundo. Em segundo lugar, está o PT, com o valor de 615 milhões que vai receber. E, na sequência, aparece o Partido União, com 526 milhões. As três legendas vão receber cerca de 40% dos recursos.
3: Nós estamos recebendo aqui uma reclamação de moradores da Vila Municipal. Nós entramos em contato com a responsável pela cooperativa Recicla Monte Alto a respeito se ontem Corpus Christi iria passar para recolher o lixo reciclável. A Tatiane, que é responsável, deu positivo. Sim, nós vamos trabalhar. Tati, por favor, não passaram pela Vila Municipal. Todos os moradores colocaram para fora e vocês não passaram na Vila Municipal. Houve algum problema ou não? Por favor, entre em contato conosco para a gente dar uma satisfação para os moradores da Vila Municipal.
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5: São 7 horas mais 48 minutos. 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
5: São 7:51. A respeito de não recolhimento do lixo ontem, lixo reciclável na Vila Municipal, entramos em contato com a responsável e recebemos o seguinte: sim, de fato tivemos um problema, não podemos passar. E vamos recolher esse lixo agora na próxima quinta-feira. Demora muito, viu, Tati? Poderia passar hoje, porque o lixo está ali fácil, já tudo embalado, mas tudo bem. Eles tiveram um problema ontem, está dando aqui a explicação da cooperativa Recicla Monte Alto, e vai passar na quinta-feira recolhendo lixo reciclável na Vila Municipal.
10: Há necessidade cada vez maior de chips de memória para data centers ou inteligência artificial pode levar a um aumento drástico nos preços dos bens de consumo e interromper aí muitas vezes as cadeias de suprimentos que podem estar relacionados aos grupos nos Estados Unidos, que representam principalmente as montadoras, varejistas e empresas de eletrônicos. Em uma carta do Departamento do Tesouro e também do Comércio dos Estados Unidos, a associação informou um desequilíbrio urgente no mercado de chips de memória que pode levar a um aumento de preços. O consumo de uma enorme parcela disponível desses chips, conhecidos como chips de memória, pelos data centers, resultou num aumento sem precedente. Portanto, as montadoras de veículos estão sofrendo, estão comprando aí esse produto com um valor agregado maior e, pasmem, né, vai com certeza sobrar para quem? Para o consumidor final. A demanda está sendo muito grande, não tem tanta oferta no mercado com relação a essa parte eletrônica, principalmente aí da inteligência artificial ou até mesmo de veículos, e consequentemente nós vamos pagar por isso.
5: E hoje tem a boa música pop rock no Salão Social do Campestre com Danilo Guariz e os Sensacionais. E domingo tem o Los Acústicos a partir de 17h também no Salão Social do Campestre.
10: E o Ministério Público Eleitoral pretende ampliar o uso de elementos obtidos em investigações criminais para contestar candidaturas de pessoas com supostas ligações com facções criminosas, mesmo quando ainda não houver uma condenação judicial, por exemplo, que vai gerar a sua inelegibilidade. A orientação deverá ser direcionada a promotores e também procuradores de todo o país para as próximas eleições. A iniciativa é conduzida pelo Grupo de Trabalho de Combate ao Crime Organizado no âmbito eleitoral, através do Ministério Público Federal, no início do ano, com o objetivo de enfrentar a influência do crime organizado nesse processo eleitoral, principalmente para as próximas eleições. Ele tem vigência até outubro de 2027.
5: Termina hoje o prazo de inscrições para o vestibulinho da ETEC. Você tem que entrar no vestibulinhoetec.com.br. Lá você recebe todas as informações. Hoje termina o prazo para você fazer a sua inscrição no do vestibulinho da ETEC. E o Brasil vira sobre a República Dominicana e vence o segundo jogo da Liga das Nações Femininas de Vôlei. Foi um jogo emocionante e o Brasil venceu por 3-1. No próximo domingo, às 10 horas, nós teremos Fórmula 1. Será realizado o Grande Prêmio de Mônaco.
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3: Vamos falar da Quina pelo concurso 7042 e os números que foram sorteados. Anotem. Número 10, número 13, número 25, o número 36 e o número 60.

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7: São 8 horas em Monte Alto. Hoje, o comércio lojista, bancos, lotéricas estarão funcionando normalmente. Apenas setores municipais, setores da prefeitura estarão fechados, porque hoje é suspensão do expediente. Setores essenciais funcionam 24 horas. Quem precisar de atendimento médico, direto no nosso pronto-socorro. Pronto-socorro não para, 24 horas. O SAMU, 24 horas também. Guarda Municipal, Guarda Patrimonial, o plantão no cemitério. Esses setores são essenciais e funcionam 24 horas. Estamos recebendo aqui também, olha, tem estudante que tem prova esse final de semana em Araraquara e não vai ter transporte. Tudo esse problema aí poderia ter sido resolvido antes do feriado, sabendo que ia ter prova e lá no setor de transporte, vai ter transporte ou não vai. Hoje não tem como entrar com ter transporte ou não vai. Hoje não.

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Salve, salve, bom dia, 9h03, 9h03, começa a manhã espetacular, manhã da sexta-feira, oficialmente agora no final de semana? Ah, que beleza, hein? Bora que bora então, seu amigo Eriquito chegando, te faço companhia até às 11h. Sextou, bebezada, agora de verdade, dia 5 de junho de 2026. Nós vamos juntos até às 11 com muito mais alegria no seu rádio, sua participação, horóscopo, reflexões, homenagens aos aniversariantes e tudo aquilo que você gosta de curtir aqui na nossa manhã total, né? Nossa manhã diferenciada. Obrigado a você que escolheu Manhã Espetacular para deixar no seu rádio aí, para te fazer companhia. Você é minha companhia também, viu? 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Você ouve a gente onde estiver, fica em conexão direta aí, né? Claro, 90.1, abraçando a cidade, abraçando a região também. Hora 9 aqui da nossa programação. 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Bora que bora, 3242-1258, nosso WhatsApp, o WhatsApp do manhã já liberado, 3242-1258. Você começa o dia com a gente, ouvindo música boa, ouvindo a sua, interagindo e dando altas risadas também. Pitada de bom humor aí não faz mal a ninguém, né? Bom sextou, bom fim de... chegamos!

0: Seu primeiro playlist do dia, hein? Você acordando com muita música boa, tomando seu café, já trabalhando, ouvindo Amanhã 90. Muito obrigado pela companhia, Luciana Mello. Simples Desejo. Teve também Roxette, Listen to Your Heart. Teve ainda Thiago York, Amei Te Ver. Magic Box, Sorry Mary. É, Você Mata Saudades. E Dilema, Nelly. Bora pedir a sua, 3242-1258, né? Daqui a pouquinho já Clube de Alôs. Obrigado pelo seu carinho e companhia, viu? 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
2: Áries, de 21 de março a 20 de abril.
0: Ariano, Ariana, buenos dias, bom final de semana para vocês. Saturno em seu signo aumenta as responsabilidades, além de trazer decisões maduras e compromisso com a imagem que você quer passar num novo grupo, né? Será um ótimo momento para renovar o ambiente social e expandir suas redes. Questões familiares serão resolvidas com empatia e gestos generosos, viu? Palavras doces aproximarão quem ama, quem anda distante, né? Bom final de semana para vocês.
2: Touro, de 21 de abril a 20 de maio.
0: Falando com o Taurino, a Taurina também, coragem, atitude não faltarão com Marte em seu signo hoje, Touro. Dê um passo maior na carreira, será um ótimo momento para lançar um empreendimento ou assumir uma posição de maior poder. Você também pode descobrir outras maneiras de ganhar dinheiro e aumentar os seus recursos. Conversa com uma amizade pela tarde, ilumina um plano profissional, hein? Fica a dica, Touro.
2: Gêmeos, de 21 de maio... a 20 de junho.
0: Geminiano, geminiana, a semana termina com grande sucesso em uma apresentação e negociações bem-sucedidas. Ótima repercussão também de suas publicações vão trazer maior prestígio e poder de influência. Uma proposta atraente de longe pode surpreender e abrir novo caminho na carreira. Gente influente seguirá atenta ao seu trabalho, então capriche. Sempre tem alguém olhando o que a gente está fazendo, né? É o que eu falo sempre. Então capriche aí no seu trabalho, aceite um convite de viagem também, viu? Buenos dias, geminiano, geminiana.
2: Câncer, de 21 de junho a 21 de julho.
0: Os planos de longo prazo ficarão mais definidos agora. A semana termina com a finalização de um ciclo e foco nas mudanças que você deseja no lifestyle e no ambiente social. Vênus, Júpiter e também Mercúrio em seu signo vão trazer oportunidades de negócios e de novos relacionamentos, além de destacarem seu brilhantismo e receptividade. Carisma e poder estão em alta, Câncer. Bom dia!
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0: Você conhece alguém que tá fazendo aniversário? Hã? Vai fazer aniversário esse final de semana? Manda o nome pra cá, 3242-1258. Aí vai ter aniversariante na sua mensagem. O que você faz? Bolinho, palminhas na linha de baixo, ou apenas escreva aqui tem, já salvo sua mensagem para as 10h15, fechou? 10h15 tem as homenagens aos aniversariantes. Uma pausa agora no que a gente está fazendo, a reflexão do dia já está chegando, depois já tem Clube de Alôs, sua participação por aqui.
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8: Todo mundo precisa de ajuda, mas nem toda dor faz barulho. Tem gente que sofre em silêncio, calada no seu cantinho. E esse silêncio, às vezes, é o grito mais alto que a pessoa consegue dar. A gente aprendeu a correr para quem chora alto, mas se esquece de escutar quem se cala. Tem gente forte segurando o mundo nas costas com um sorriso no rosto, enquanto está desabando por dentro. Aquela pessoa que está sempre lá para todo mundo também precisa ser ouvida, acolhida. Nem todo pedido de ajuda vem em forma de palavras. Por isso, olhe com mais carinho para as pessoas. Preste mais atenção em quem está à sua volta. Porque muitas vezes quem cala só está esperando alguém enxergar. Pensa nisso.
0: E às vezes quando você tenta falar, às vezes você se passa até por reclamão, né? Nossa, só reclama. Às vezes não é reclamação, é o que eu falo sempre. É um grito de socorro, né? E as pessoas entendem como reclamação. Você só reclama, não é. Muitas vezes a pessoa já ultrapassou todos os seus limites e tenta gritar socorro. Que as pessoas que não te conhecem de verdade vão falar: ah, mas é reclamação, só reclama. Tem uma frase muito sábia que ele disse nessa mensagem, que A dor mais intensa que um ser humano pode sentir é quando ele se cala, quando já não tem mais o que falar, porque as pessoas não entendem. A dor mais intensa que um ser humano está sentindo é quando ele fica em silêncio. E o silêncio grita mais alto do que as palavras, né? Saiba então conhecer a pessoa que está do seu lado. Se ela já entrou nesse silêncio, ela não fala mais nada, ela já não tem mais o que falar, cuidado. Ela está gritando socorro. E pode ser a última tentativa que ela tem. Saibamos ter mais empatia e amor ao próximo e às vezes ouvir até o silêncio das pessoas que a gente ama. Pense nisso, se você pode, estende a mão. Você pode ter certeza, você só tem a ganhar com isso. Um ótimo final de semana.

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4: Leão, de 22 de julho a 22 de agosto.
5: Tem mais astral, leonino, leonina, buenos dias. Convite de uma amizade, indicação pela rede social ou entrada em um grupo interessante vão animar o clima nesse sextou, hein? Aceite também participar de um evento e some forças com gente que agrega. Pequena tensão com alguém da equipe ou uma demanda de trabalho vai te pedir mais paciência logo cedo, agora de manhãzinha. Cuidado com isso então, mantenha calma, vai, mantenha calma, amanhã é sábado. Espere também o ar clarear e siga confiante. Novas relações chegarão aí na sua vida para ficar, viu, Leão?
4: Virgem, de 23 de agosto a 22 de setembro.
5: Virgem, bom dia. A semana termina com decisões de viagem, conexões poderosas de trabalho e carinho de amigos. Será um ótimo momento também para consolidar a carreira, atualizar suas tecnologias e apostar em inovações. Encontros de hoje serão encantadores. Escolha as pessoas certas para lançar ideias e projetos, viu? Mensagem inesperada esquenta o coração logo mais no comecinho da tarde.
4: Libra, de 23 de setembro a 22 de outubro.
5: Lindo final de semana, libriano, libriana. O dia começa animado, né? Com planos de viagem, aprovações e decisões de vida. Brilhe nas reuniões de trabalho, conquiste clientes ou a simpatia do chefe e firme novas alianças. Comunicações profissionais estarão abertas nesta fase. Espere por um grande reconhecimento em breve e alavanque a carreira com publicações de qualidade e boas associações. Bom dia, Libra!
4: Escorpião, de 23 de outubro a 21 de novembro.
5: Encerrando esse bloco com Escorpião. Viagem, curso, planos de mudança ganharão impulso no seu dia, viu, Escorpião? O dia também te traz formalizações. Organize a documentação, converse com o mentor sobre um projeto maior. Apoio inesperado de uma amizade resolve um entrave burocrático ou um problema de família que você já vem passando. Será um bom momento para discutir um tema delicado e solucionar um antigo conflito. Bom final de semana para vocês.
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5: Seu sextou com muito mais alegria é aqui, 90.1, tá na Nova, tá com tudo. 9h45, hein? 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E a sua participação aqui, chama a bebezada aí no Clube de Alôs, 3242-1258. Já mando aquele beijo pra Roseli que tá ligadinha e pediu a Shakira, Shakira. Não pode faltar Shakira no nosso final de semana, ela tá falando aqui, ó. Você tá falando, tá falado, então. Um beijo, Roseli, um beijão pra toda a família. Abençoado final de semana, tamo junto. Muito obrigado pelo carinho, viu? Beijo gostoso e abraço apertado. Mandar um beijo pra Neti também, ligadinha. Gostou da mensagem do dia? Já tá aí com você, viu, Neti? Um beijo pra você e família. Bom final de semana, sempre curtindo o nosso ME. Ele chegou, o Cinderelo apareceu. Nossa, foi curtir ontem o feriadinho, né? Por isso que não apareceu, né, máquina? Rapaz, bom dia, máquina. Fala, filho.
6: Bom dia, Riquito.
5: Você tá bom?
6: Estou aí, máquina.
5: Tá rouco, parece?
6: Manda uma do Pet Shop Boys.
5: Pet Shop Boys, aí sim, hein?
6: E não vai falar outra vez.
5: Não, isso daí não.
6: Vou oferecer pra toda a galera aqui do serviço. Pra todo mundo aí do grupo.
5: Fechou.
6: E pra todo mundo que tá curtindo a Nova Cultura. Valeu, Riquito. Tamo junto, máquina.
5: Tamo junto, máquina. Rapaz, hein? Você some, o pessoal fica perguntando. Cadê máquina? Cadê máquina? Tá tão famosinho já, né? Vai brincando, hein? A popularidade do máquina. Tamo junto, meu irmão. Ótimo final de semana, viu? Angelita, não vai ter bom dia hoje, Angelita. Faz tempo que você não manda áudio, né? Só manda áudio quando tem aniversariante. Que apareçam mais aniversariantes, porque o povo adora ouvir o seu bom dia especial. Beijo, beijo. 9h47, bom dia pra Angelita lá no Centenário. Nice curtindo a gente, quero ouvir a Gaga, Hold My Hand. Tudo de bom, Nice, bom final de semana. Coloca como não lida, tem indicação, pronto. Celinha, como é que tá a Morada do Sol, Celinha?
7: Eriquito, bom dia.
5: Tem boi de novo.
7: Falando baixinho, Eriquito, tá todo mundo dormindo.
5: Outra vez?
7: Manda meu abraço pra todos os ouvintes, pro Carlão. Um abençoado final de semana pra todos nós.
5: Amém.
7: E eu quero ouvir palavras de amor.
5: É?
7: E também quero ouvir Me Leva Contigo.
5: Olha a playlist da Celinha.
7: Mas uma das duas já tá bom, tá?
5: Eu mando.
7: Um beijo no seu coração, meu amigo. E vamos que vamos.
5: Vamos que vamos.
7: Mais um lindo e abençoado final de semana pra todos nós.
5: Se Deus quiser. Beijo, Celinha. Mas, Celinha, você não trocou o feriado? Você não trabalhou ontem e ia guardar hoje, filha? Você tá de novo no meio da boiada? Ave Maria, hein? Descansa quando? Beijão pra você, bom dia, viu? Aqui, dona Wanda, tudo bom, dona Wanda?
8: Bom dia.
5: Tudo bom?
8: Meu amigo, toca uma música bonita do Renato Russo.
5: Do Renato Russo. Esse tudo falando
8: quatro,
5: baixinho.
8: Gosta muito, meus quatro filhos pra você.
5: Tá certo.
8: Tudo de bom e que Deus te abençoe.
5: Amém, senhora também. É o povo que dorme até tarde, né? Nossa, ó, 10 para as 10 quase. Todo mundo falando baixinho para não acordar o resto da casa. Esses que vivem. O povo que não acorda antes das 10, hein? Todo mundo falando baixinho. Ó, meu amigo Vovô Cacá, tá curtindo a programação? Tem aniversariante aí, Vovô Cacá. Um abraço, meu querido. Mensagem salva, viu? Daqui a pouquinho a gente vai cantar os parabéns. Parabéns, aniversariantes do dia. Abraço, Vovô Cacá. Tem mais aqui, Fátima Caldeira. Bom dia, Fátima. Mas aqui também, curtindo a programação, meu amigo Dionísio. Ô, Dionísio. Abraço, queridinho. Ah, vou pegar carona na Shakira. Shakira, ele tá falando aqui também. Então pega carona, filho. Já pensou pegar uma carona com Shakira? Hã? Ela de Uber? Onde o senhor deseja ir? Hã? Ah, meu Deus do céu, hein? Você já pensou? Só se for no mundo de Eric mesmo, né? Shakira, hã? Já pensou? De motorista, de aplicativo? 9h49.

0: Tá aí o som da Shakira, Shakira Dionísio, que não tem, de tonto não tem nada, né? Ah, se a, ela tá, tá falando aqui, ó. Se a Shakira fosse a minha motorista de aplicativo, nossa, cantaria até o Lero Lore Lore com ela. Até eu que sou mais tonto, filho, você pode ter certeza.
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8: Sagitário. De 22 de novembro a 21 de dezembro.
0: Bora encerrar o astral do dia então, Sagitário, bom dia pra você. O teu dia te traz aí conversas esclarecedoras com parceiros, filhos, irmãos. Algumas verdades poderão ser questionadas, viu? Vença burocracias, resolva assuntos comerciais, acerte documentação e inicie uma nova atividade. Ó, o dia tá te pedindo bastante trampo hoje, hein? Várias atividades. A vida íntima fica mais gostosa agora com novos planos a dois. Saia da mesmice, renove os sentimentos, esquente o clima no amor, Sagitário.
8: Capricórnio, de 22 de dezembro a 20 de janeiro.
0: Como nós, Capricórnio, parcerias estarão em destaque hoje. Seu dia também facilita acordos, conciliação, divisão de responsabilidades com o par ou sócio, beleza? A semana termina com ótimos resultados financeiros no trabalho e perspectivas positivas de um negócio em andamento. O desafio será conciliar demandas da família com planos de casamento ou namoro. Outra vez casamento, Vandinha. Não fala outra coisa, nosso signo, deixa, né? Olha lá ela falando. Ela balançando a cabeça. Não, deixa quieto, deixa como tá, tá bom, deixa quietinho. Fica arrumando pra cabeça, não.
8: Aquário. De 21 de janeiro a 19 de fevereiro.
0: Visão realista e escolhas maduras diminuirão inquietudes e darão mais segurança nas decisões, Aquário. A sua semana termina com grande motivação no trabalho e maior equilíbrio entre o dever e o prazer. Jogue a autoestima lá em cima, renove sua imagem. Você pode voltar atrás num plano da vida pessoal com Plutão retrógrado em seu signo. Criatividade está em alta nesse sextou.
8: Peixes, de 20 de fevereiro a 20 de março.
0: Pisciano, pisciana, clima de romance, criatividade, carinho dos filhos, tudo isso vai alegrar o seu dia, que você também vai realizar um sonho e vai trazer uma união familiar. Ó, que legal! Solte a imaginação, enriqueça um projeto autoral. A semana termina com coragem e ótimas iniciativas para resolver assuntos práticos com agilidade. Orçamento curto não vai permitir extravagâncias, viu? Relaxe junto à natureza, peixes. E boas vibrações. Amanhã astral está de volta aqui na Manhã 90, a partir das 9h15.
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6: 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Volta com a gente aqui no nosso show da manhã. Nossa manhã espetacular. Muito obrigado por seu carinho e sua companhia. Tem mais indicações, Dona Eliane Mara. Bom dia, Dona Eliane Mara.
7: Bom dia, Eric.
6: Tudo
7: bom
6: bem?
7: Bom dia, manhã espetacular.
6: Respondam.
7: Dona Eliane Mara, daqui do Jardim Vera Cruz.
6: Que bom.
7: Eric, eu queria ouvir a música com o Fábio Júnior. Quando gira o mundo.
6: É mesmo?
7: Fala pro máquina, hein? Mas tudo bem.
6: É, né?
7: Eric, eu quero oferecer pra Maria de Jesus Nobre, quero oferecer pra Dirlene, pra Gil Soares, pra Toninha, pra Isildinha Comim, pra Isabelzinha Bergo. Quero oferecer também para Isabel, a tua vizinha aí da rádio.

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0: Titãs, Aluga-se, aqui na sua Nova Cultura, na sua Tarde Nova Cultura. Teve também Dance the Night com Dua Lipa e Kid de Abelha com Alice. É, só musicão de qualidade nessa terça-feira que está sensacional. Temperatura 23 graus.
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0: É o Elton John e a Britney Spears com Hold Me Closer. Agora, 1h23 no seu rádio.
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7: Já estamos de volta com muito mais dicas para vocês.
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7: Agora passamos a falar sobre desidratação moderada. Quando a desidratação continua se agravando e não existe qualquer tipo de tratamento, começam a surgir outros sintomas que normalmente estão relacionados a um quadro de desidratação moderada. Dor muscular, cãibras, perda de equilíbrio, piora da dor de cabeça, náusea. Na desidratação moderada, além de oferecer mais água, também é recomendado tomar soro caseiro ou uma solução de reidratação oral vendida na farmácia, que além da água, também ajuda a repor os níveis de sais minerais.
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7: Olha só, eu conto já mais dicas pra vocês, ok?
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0: Musicão na sua tarde Nova Cultura, 50-50 com Cupid pra você aqui. Na sua tarde Nova Cultura, só musicão de qualidade, hein? Nessa super sexta-feira. E você tá em casa, tá no trabalho, tá curtindo a sua tarde Nova Cultura? Vamos juntinhos, hein? Inclusive, você pode pedir a sua música pelo nosso WhatsApp 3242-1258.
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2: E já estamos de volta. Agora tem Nick Friend com Did You Ever Really Love Me?

0: programação está sensacional. Ao som de Closer, Neil. Também teve Always com Gavin James. E I Wanna Dance With Somebody com Whitney Houston. Teve também Trevo com Ana Vitória. E abrimos o bloco com Did You Ever Really Love Me com Nick Friends. Para você aqui na sua Tarde Nova Cultura. Fechando mais uma horinha, meu amigo.
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1: E vamos juntinhos até as 4 nessa sexta-feira. Sextou, papai, 5 de junho de 2026, aqui pela sua Nova Cultura. Muito prazer, eu sou o Ricardo Gema. E você vai pedindo sua música através do nosso WhatsApp 3242-1258.

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0: Agora 12:12, Whitney Houston, não, Tina Turner, tá ficando louco, né? Whitney Houston já foi, Tina Turner com Let's Stay Together, teve também The Weeknd, Die For You, com a participação da Ariana Grande, e Como Eu Quero com Kid Abelha, aqui na sua tarde Nova Cultura, agora 12:13.
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0: Esse popzinho pra ficar no alto astral, a sexta-feira está incrível, sensacional, hein? O som de Purple Disco Machine com Hypnotize pra você. Teve também agora o Jamais, Tigres de Bengala. E abrimos o bloco com muito romântico, com Cidade Negra, aqui na sua Tarde Nova Cultura, 2h28.
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6: De volta. Vamos que vamos, gente. Muitas dicas para você, mulher.
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6: Desidratação severa. Já nos casos mais graves em que existe perda de mais de 10 a 15% da água corporal, os sintomas se agravam e podem incluir falta de suor, diminuição do batimento cardíaco, respiração rápida, olheiras nos olhos, febre baixa e constante. Em pessoas mais sensíveis, como crianças e idosos, pode ainda acontecer períodos de delírio, como desmaios também. Nesses casos, geralmente o tratamento precisa ser feito no hospital com a administração de soro diretamente na veia e deve ser iniciado o mais rápido possível para se evitar complicações mais graves.
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6: Ei, daqui a pouco tem mais dicas.
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6: Estamos de volta agora, 2h34. Tem nenhum de nós sobre o tempo.

0: sua tarde nova cultura. Teve Cássia Eller, Malandragem, também Decadência, Vec Elegance com Débora Blando. E também Sobre o Tempo com Nenhum de Nós aqui na sua tarde nova cultura. Nessa sexta-feira que está incrível, sensacional, temperatura 25 graus.
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0: som de Nickelback com Someday, fechando mais uma horinha aqui na sua tarde Nova Cultura, agora 2h58.
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10: De volta com muitas dicas aqui no Toque de Mulher.
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10: Agora no Toque de Mulher eu falo sobre sintomas de desidratação no bebê e na criança. Os sintomas de desidratação no bebê e na criança são choro sem lágrimas, olhos fundos, pele seca, respiração rápida, irritabilidade, sonolência excessiva, pouca urina na fralda, urinando menos do que 5 vezes por dia e com cheiro forte, moleirinha mais mole do que o habitual quando apalpada. Em crianças um pouco mais velhas, podem surgir dificuldade de concentração e aprendizagem na escola e pouca vontade de brincar.
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10: Fique por aqui, porque eu já volto com mais dicas.
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1: E vamos abrindo mais uma horinha aqui pela sua Nova Cultura, nessa super sexta-feira, dia 5 de junho de 2026. Temperatura tá subindo, 26 graus. Agora 3 e 2. Vamos ouvir juntinhos Metrô com Sândalo de Dandy.

0: Marisa Monte, ainda bem pra você aqui na sua nova cultura, hein? Agora 13... 13 não, tô ficando louco, né? Fica no telefone aqui atendendo os ouvintes, Geminha. Agora 3h14, agora sim. Corei louco, meu querido. Nessa super sexta-feira sensacional.
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11: Agora 3h18, tem participação da Eliane Mara, né, Eliane?
12: Boa tarde, meu amigo Geminha.
11: Boa tarde, Eliane.
12: Eu gostaria de ouvir Hit, Sopra o Vento. Eu quero oferecer para todo o pessoal que está ouvindo. Quero oferecer para Ana Neves, de Bebedouro, para a filha dela, Tati. Quero oferecer também para o Edmundo, da Vila Municipal, que amanhã estará aniversariando. Um abraço. Também quero oferecer para o grande amigo, Geraldo Patipato, e todos os demais ouvintes. Muito obrigada.

0: Agora 3h29, Babyface, Knocking on Heaven's Door. Teve também Ana Júlia com Los Hermanos. E só para o vento, Rich, que foi para Eliana Mara, né, Eliane? Obrigado aí pelo carinho de sempre. Agora 3h30, uma tarde gostosa de sexta-feira no seu rádio.
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0: na sua tarde Nova Cultura, ao som, meu amigo, de All You Want From Me, pra você com Mônaco. Teve também, mais uma vez, a participação do seu Jorge e Ana Carolina. E abrimos o bloco com Babyface e com Knocking on Heaven's Door pra você aqui na sua tarde Nova Cultura, agora 3h43.
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11: Um abraço pra vocês que estão em nossa sintonia. Voltamos com mais dicas, tá?
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11: Dicas pra lavar roupa branca. Pode parecer óbvio, mas muitas pessoas ainda cometem o erro de misturar roupas brancas com coloridas. Isso pode causar manchas e desbotamento. Então sempre separe as roupas brancas das coloridas antes de começar a lavagem. Isso garante que a sua camisa branca permaneça protegida. Manchas amarelas, especialmente nas axilas e no colarinho, são comuns também em camisas brancas. Mas nesses casos, saber como deixar a camisa branca de molho corretamente pode fazer a diferença. Então prepare uma misturinha de água morna com um pouco de sabão para deixar a roupa de molho por um tempo. A água com a temperatura um pouco mais elevada ajuda a quebrar as proteínas do suor, facilitando a remoção dessas manchas. Mas é importante não usar água muito quente, já que elas podem até ajudar a fixá-las nesse sentido. Quando você sobrecarrega a máquina de lavar, as roupas não têm espaço suficiente para se mover livremente. Isso significa que o sabão e a água não conseguem penetrar adequadamente nos tecidos, resultando em uma limpeza menos eficaz. Além disso, se você forçar a máquina com muita roupa para querer aproveitar tempo e água e sabão em pó, você pode até danificar o motor, diminuindo a vida útil. Para evitar esse tipo de problema, siga sempre a quantidade indicada pelo fabricante e, claro, respeite esses limites em todas as lavagens.
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11: Logo eu tô de volta nesse mesmo horário para trazer mais dicas. Um abraço, um beijo, um cheiro, se cuida e até lá para compartilhar mais dicas para vocês.
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5: Estamos de volta, faltando 9 para as 4.

A sua tarde nova cultura, ao som de Bruno Mars, Nothing on You, pra você aqui, nesse programa sensacional. Obrigado pelo carinho, você que mandou a sua mensagem de voz aí no 3242-1258. A gente se fala, tô indo nessa, a gente se fala na segunda-feira a partir do 12:30. Fechando com Katy Perry com What Awake.

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1: 4:02. Boa tarde, estou chegando aqui, sextou, baby. Hoje é dia 5 de junho, ano 2026. Hoje tem pagamento? Não é o quinto dia útil, só segunda-feira. Vocês não quis ficar no feriado ontem, tá vendo? Agora vai receber só segunda-feira. E o programa Porteira Velha com apresentação de Hélio de Pontes. Mas você faz a programação toda especial juntinho comigo. Até logo mais, às 6:00 PM, nesta sexta-feira deliciosa, hein? Eita, sextona! Vem em mim que eu vou em você. 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E abrindo o programa, hein? Miltinho Rodrigues, olha pro céu que você vai ver em Monte Alto. Ah,

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E atendendo o seu Felício, aí de Terra Roxa. Alô, Terra Roxa, aquele abração, grudadinho com o programa Porteira Velha. Pessoal aí de Bebedouro, Botafogo, Turvinha, vem comigo. E Terra Roxa, ei, seu Felício, pediu uma música boa, hein? Ele adora Belmonte Amaraí, Mercedes.

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4: 4 horas e 14 minutos. O Mima realiza hoje, é hoje, hein? Sensacional brincadeira dançante das 21 horas com a banda Irmãos Pátria. Vai ter sorteio de brindes, aceita cartões e também Pix. Não será cobrada a mesa, hein? Mais informações com a Maria. Anote aí, 99231-4320. Hoje, hein? No Mima, em Monte Alto, brincadeira dançante com a banda Irmãos Pátria. Compareça, é hoje, vamos dançar a partir das 21 horas, dá tempo de eu em casa bater um banhão e dançar também. É sextou, baby! Quatro horas e 15 minutos, agora chamando a Clara aí do supermercado Ipiranga. Boa tarde, Clara!
5: Boa tarde, Hélio, e boa tarde para os nossos ouvintes.
4: Tudo bem por aí?
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4: Falou, Clara, aquele abração, depois você volta comigo novamente, tá bom? Um abraço pra você, forte abraço a todo o pessoal aí do supermercado Ipiranga, o gerente Marcelo, proprietário Fernando. Alô, Fernando, Deus abençoe, muito obrigado pela cortesia que sempre faz com a gente aí, tá bom, Fernandão? Aquele abraço, e atendendo agora lá de Monte Azul Paulista. Alô, Monte Azul Paulista. Quem mandou mensagem através do WhatsApp é o Natalino do Nascimento. Boa tarde, Natalino. Tudo bem aí, Monte Azul? Eita, Monte Azul, querida. Pediu uma música com Lourenço e Lorival. Menino.

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1: 4 horas e 21 minutos. É o programa Porteira Velha até às 6 horas aqui na Nova Cultura FM 90.1. Atendendo agora a Dona Santa Terezinha. Boa tarde, Dona Santa Terezinha. Curte aí, Evidências, Chitão.

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2: 4:31, sextou, baby. Vem comigo até logo mais às 6 horas, aqui na Nova Cultura FM 90.1. Atendendo agora, lá da cidade de Taquaritinga, Maria Rosa. Boa tarde, Maria Rosa. Tudo bem aí em Taquaritinga? Tudo ótimo, né? Pediu uma música, Mato Grosso e Matias, 24 horas de amor.

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1: 4:35. 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E você pode chamar na Alexa também, Nova Cultura Monte Alto. Filho, agora tem várias opções para você curtir o programa Porteira Velha. Você não tem que falar, ah, não consegui, não tem radinho. Pelo celular, qualquer lugar você consegue curtir aí o programa Porteira Velha. 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Essas empresas ficam comigo até às 6 horas da tarde, né? Que bom! Quero mandar um forte abraço para ele, Nanicão. Alô, Nanico, aí na Vila Gadini. Já limpou a casa hoje, filho? É sexta-feira, meu amigo. Aquele abração, viu, Nanico? O Daniel da Prefeitura hoje tá de boa, né, Daniel? Emendou, hein, filho? Aí eu dou valor, filho. Quem sabe um dia eu arrumo um serviço assim também. Emenda a coisa. 3, 4 dias. Que beleza, Daniel. Aquele abração. Pessoal do Jardim Alvorada. Alô, externo Jardim Alvorada. Aquele abraço. Que Deus te abençoe. Uma ótima sexta-feira. Que Deus abençoe todos os seus familiares. Vem aí, Peão Carreiro e Zé Paulo. Quarto vizinho.

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1: 4:45. É o programa Porteira Velha até às 6 horas aqui na Nova Cultura FM 90.1. Atendendo agora seu Antônio André. Boa tarde, Antônio. Tudo bem pro senhor aí? Tá ótimo, né? Pediu a música Tchão Carreiro e Pardinho. É Gato Escaldado. Curte comigo aí na Nova Cultura FM em 90.1.

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1: Quatro horas e 48 minutos, mandando um forte abração aí pro pessoal aí das oficinas, curtindo o programa Porteira Velha, o Ayrton, o William, o Felipe e o Alex. Alô, pessoal aí, curtindo o programa Porteira Velha, da JMB, aquele abração. Viva a vida, quem canta, Milionário José Rico. Vamos alegrar essa sexta-feira.

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1: 4:52, é o programa Porteira Velha. Forte abraço para você que está curtindo aí. Alô, Gilberto, aí no Jardim Canaã. Gilberto, aquele abração a você aí. Dona Isaura de Grande. Aí, Dona Isaura, um forte abração. Natal Pocete, aquele abraço. Curtindo aí o programa Porteira Velha, nesta sexta-feira, dia 5 de junho, ano 2026, meu amigo. Tempo tá bom, vai esfriar um pouquinho à noite, mas faz parte, né? Vem comigo aí, João Mulato e Douradinho. É só por Deus, meu filho.

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3: 5:02, é o programa Porteira Velha. Até logo mais às 6 horas aqui na Nova Cultura FM 90.1. Atendendo agora o João Francisco de Bages. Pediu a música mandando para o papai seu João de Bages e a mamãe Maria Helena, aí no Vale do Sonho. Valeu, João Francisco. Ele pediu a música Tordilho Negro com Teixeirinha.

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2: 5:06. E hoje no Mima em Monte Alto tem sensacional brincadeira dançante, hein? A partir das 21 horas com a banda Irmãos Pater. Com sorteio de brindes, aceita cartões e Pix, não será cobrada a mesa. Aí beleza, hein? Não vou pagar então a mesa, não vai ser cobrada. Informações com a Maria. Alô Maria, aquele abração, 99231-4320. Portanto, hoje, hein? Hoje é hoje no Mima em Monte Alto, brincadeira dançante com a banda, Irmãos Pater. É, compareça. A partir das 21 horas, hein? Você vai lá? Eu vou também. A partir das 21 horas, vamos dançar um pouquinho, né, Luiz?

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1: 17 horas e 11 minutos, é o programa Porteira Velha, chamando para falar comigo o Carlos Scatolini. Alô, Carlão, boa tarde, Carlão.
2: Boa tarde, Hélio.
1: E aí?
2: Manda para nós aí com Zé Garoto e Timboré.
1: É.
2: Vidinha lá na roça.
1: Vidinha na roça é boa.
2: Manda pra esse povão que gosta da boa molha sertaneja aí, viu?
1: Mando sim.
2: Ah, lá pro Zé Inácio, mais conhecido como Zé da Chácara, né? Quero deixar um abração pro Zé da Chácara também, que é um grande amigo nosso, né? Também, pra toda rapaziada que gostar da boa moda sertaneja aí, você manda pra todo mundo aí. Beleza, velho?
1: Beleza, filho.
2: Beleza, então. Um abração pra você, Eli. Tudo de bom.
1: Eita, garoto. Falou, Carlão Scatolini. Forte abraço. Curtindo aí o programa Porteira Velha. Vai curtir. Vidinha lá na roça. Como é que será que é, hein? Você já viveu na roça? Então vamos curtir aí.

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4: 5 horas e 19 minutos, atendendo agora o Mano Mais Velho, Zé Ponte, aquele abraço. Pediu a música, mandando para o Valei e o Beto da Van e todos que estão curtindo aí o programa Porteira Velha. E ele pediu a música Mundo Velho Não Tem Jeito, Tião Carreiro e Pardinho. Atendendo agora o Donizete Leite. Boa tarde, Donizete.
10: Boa tarde, meu amigo Hélio. Ô, Hélio, toca pra nós aí, Cristi Ralf, Olhos de Luar. Quero oferecer pra minha esposa Toninha.
4: Quem mais?
10: Pro meu primo Silvio lá no São Guilherme, pra minha prima Zuleide, pro Banana, pro Zé Inácio lá no Sítio Mamede, pro Pé de Pato, pro Banana, pro Preguinho, pra Dona Yana Mara, pro Zé Luiz Cipola, pro Donizete Morelli, pra você, pra todos que estão curtindo esse programa maravilhoso. Ah, pro João Paulo Feliciano também. Um abraço, meu amigo. Tenha um bom final de semana.
4: Valeu, filho. Aquele abração. Quero mandar um forte abraço também para quem está curtindo o programa. É a Fátima Caldeira. Boa tarde, Fátima Caldeira. Ótima sexta-feira para você. Sextou, filho. Mundo Velho Não Tem Jeito. Tião Carreiro e Pardinho. Depois Christian Ralph, Olhos de Luar.

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1: 17 horas e 33 minutos é o programa Porteira Velha. Atendendo agora arrepiado, Dona Tereza, forte abração. Pediu a música Teodoro e Sampaio, Água no Leite. Arrepiado, aquele abração pra você. E atendendo também agora o Maurício Deronze. Maurício, aquele abração, pediu a música Filho Adotivo com Sérgio Reis. Aquele abraço, será a segunda música. A terceira música, vamos ver quem que é, José Leite. Tarde, Zé.
9: Boa tarde, é o Zé Leite aqui de Jabuticabal.
1: Tudo bem, filho?
9: Já estou em casa aqui.
1: Vida boa. E
9: desejar para você, para todo mundo que está ouvindo, uma boa tarde, uma boa sexta-feira, um bom fim de semana, né? Uma boa noite. E se possível, manda uma música do Tião Carreiro e Pardinho para mim, né? Encantos da Natureza. Oferece para mim, para minha esposa Rita aqui, oferecer para o meu amigo Donizete Leite, que acabou de falar aí, né?
1: O é verdade, Paulo Feliciano,
9: para a turma do Jardineirinho lá, o Luiz Carlos Ferreira, para o Estevinho, para o pessoal da Rodo Alto, né? E para vocês aí, né? Tá bom, Hélio? Fica com Deus.
1: Valeu! José Leite de Jaboticabal, Água no Leite. Teodoro e Sampaio.

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4: 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Alô, alô, Clara. Boa tarde.
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4: Valeu, Clara, aquele abração, até amanhã, se Deus quiser, chamando para falar comigo, José Francisco Inácio. Tarde, Zé. Tarde.
6: Boa tarde, Hélio de Ponta.
4: Tudo aqui bem,
6: é Zé Inácio, do Cipro São Guilherme. Quero que você tocasse a música de Tião Carreiro e Pardinho, Velho Ditado.
4: É ditado sertanejo.
6: Queria oferecer lá pro Donizete da Califórnia, pra esposa dele, pro Miguel Romano, pro Gerardo Pé de Pato, o Edson Bidinho e para vocês tudo aí da rádio. Um abração, Ed. Sou ouvinte de todas as tardes.
4: Valeu, Zé. Aquele abraço. Chamando o Renan para falar comigo. Boa tarde, Renan Garatini.
7: Boa tarde, meu amigo. Toca uma música aí pro Renan e pro Aldo aqui da Garatini Bebidas. Estão fazendo as entregas aí hoje. Só entregando o chope. Fala aí.
4: Que bom.
7: Toca um modão aí para nós.
4: Vou ganhar. Valeu, um barril de chope ou não?
7: Tamo junto.
4: É a lei da vida, filho. Valeu, ele escreveu aqui, pediu a música Horizonte Azul. Quem canta é Leandro e Leonardo.

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1: 17 horas e 56 minutos. Quero mandar um forte abração, curtindo o programa aí, seu João Fontanelli, toda a sua família curtindo o programa Porteira Velha. Quero mandar também meu grande amigo Ney Barbizan, aí do Barbizan da Construção, sua esposa Márcia, seu filho André. Valeu, Ney Barbizan, aquele abração. Continue curtindo aí o programa Porteira Velha, viu? Quero mandar também um forte abraço para o Luizão da Dengue. Alô, Luizão, curtindo o programa Porteira Velha. E também o Reizinho, curtindo o programa Porteira Velha. E assim, ouvintes, colocamos um ponto final no programa Porteira Velha desta sexta-feira, dia 5, hein? Dia 5 de junho já. Saiu o Dindim? Saiu, né? 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Essas empresas voltam comigo amanhã, hein? Amanhã, sabadão, com o programa Porteira Velha, a partir das 16 horas. Eu desejo a todos que tenham uma excelente noite, que Deus o abençoe. Tenham todos uma boa noite. Minha última música vai ser só um naquinho. Eu penso em ti. Quem canta? Pedro Bento e o Zé da Estrada. Aquele abração. Fique com Deus. Uma

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3: 6 horas, Ave Maria.
4: Em nome do Pai, do Filho e do Espírito Santo.
3: Amém.
4: O anjo do Senhor anunciou a Maria,
3: e ela concebeu do Espírito Santo.
4: Ave Maria, cheia de graça, o Senhor é convosco. Bendita sois vós entre as mulheres, e bendito é o fruto do vosso ventre, Jesus.
3: Santa Maria, Mãe de Deus, rogai por nós, pecadores, agora e na hora da nossa morte. Amém.
4: Eis aqui a serva do Senhor.
3: Faça-se em mim segundo a vossa palavra.
4: Ave Maria, cheia de graça, o Senhor é convosco. Bendita sois vós entre as mulheres, e bendito é o fruto do vosso ventre, Jesus.
3: Santa Maria, Mãe de Deus, rogai por nós, pecadores, agora e na hora da nossa morte. Amém.
4: E o Verbo de Deus se fez carne
3: e habitou entre nós.
4: Ave Maria, cheia de graça, o Senhor é convosco. Bendita sois vós entre as mulheres, e bendito é o fruto do vosso ventre, Jesus.
3: Santa Maria, Mãe de Deus, rogai por nós, pecadores, agora e na hora da nossa morte. Amém.
4: Rogai por nós, Santa Mãe de Deus,
3: para que sejamos dignos das promessas de Cristo.
4: Oremos. Infundi, Senhor, como vos pedimos, a vossa graça em nossos corações, para que nós, que pelo anúncio do anjo conhecemos a encarnação de Jesus Cristo, vosso Filho, pela sua paixão e morte de cruz, cheguemos à glória da ressurreição. Por Cristo, Senhor nosso.
3: Amém. Santo anjo do Senhor, meu zeloso e guardador, se a ti me confiou a piedade divina, sempre me rege, me guarda, governa, ilumina. Amém.
4: As almas dos fiéis defuntos,
3: pela misericórdia de Deus, descansem em paz. Amém. Ouçamos agora o Evangelho e a reflexão com o Padre Zezo.
4: Proclamação do Evangelho de Jesus Cristo, segundo Marcos.
3: Glória a vós, Senhor.
4: Jesus ensinava no templo, dizendo: como é que os mestres da lei dizem que o Messias é filho de Davi? O próprio Davi, movido pelo Espírito Santo, falou: disse o Senhor ao meu Senhor, senta-te à minha direita, até que eu ponha teus inimigos debaixo dos teus pés. Portanto, o próprio Davi chama o Messias de Senhor. Como é que ele pode então ser seu filho? E uma grande multidão o escutava com prazer. Palavra da salvação.
3: Glória a vós, Senhor.
4: Uma das mais belas devoções propagadas pela Igreja Católica é a devoção dedicada ao Sagrado Coração de Jesus. Lembra-nos a misericórdia de Jesus para com todos os seres humanos. O Evangelho de João nos diz: um dos soldados abriu-lhe o lado com uma lança e imediatamente saíram sangue e água. Evangelho de João, capítulo 19, versículo 34. Esse fato aparece no prefácio da Missa da Solenidade do Sagrado Coração de Jesus, com as seguintes palavras: elevado na cruz, entregou-se por nós em seu imenso amor, e de seu lado aberto fez jorrar com a água e o sangue os sacramentos da Igreja, para que todos os homens, atraídos ao seu coração, viessem beber com perene alegria na fonte salvadora. Existe na Igreja Católica uma associação religiosa encarregada de divulgar essa devoção. É o Apostolado da Oração. Acredito que todas as paróquias contam com a simpática presença dessa associação. O Manual do Apostolado da Oração traz, em suas páginas, muitas informações sobre essa associação religiosa. Nasceu na França, numa casa de estudos da Companhia de Jesus, os padres jesuítas, fundada pelo padre Xavier Gautrelet, jesuíta, com um grupo de jovens estudantes. Foi se divulgando, primeiramente em seu país de origem, e hoje encontra-se no mundo todo. Em 1849, o Papa Pio IX concedeu-lhe as primeiras indulgências. No Brasil, o primeiro centro do Apostolado da Oração foi fundado no dia 30 de junho de 1867, no Recife, Pernambuco, pelo padre Bento Echembri, também jesuíta, que foi o seu primeiro diretor. Foi um centro local e isolado. No dia 1 de outubro de 1871, o padre Bartolomeu Taddei, jesuíta, fundou o primeiro centro na cidade de Itu, estado de São Paulo, fundando logo outros centros em nível diocesano e nacional. Por essa razão, é considerado o fundador e propagador no Brasil. Em 1º de junho de 1896, esse sacerdote lançou o primeiro número da revista Mensagem do Coração, Mensageiro do Coração de Jesus, publicada até hoje, que traz em suas páginas artigos de espiritualidade, estudo, formação e informação. Os membros do Apostolado da Oração rezam diariamente o oferecimento

0: pessoas. Então eu acho que é importante sim, para ajudar muita gente para não entrar nisso, porque é difícil.
1: Além de bloquear o CPF da pessoa para o uso de bets, a plataforma de autoexclusão também reúne orientações e links com informações de onde encontrar atendimento especializado no Sistema Único de Saúde. Pessoas que identificarem prejuízos relacionados às apostas podem buscar apoio nas unidades básicas de saúde e nos centros de atenção psicossocial, presentes em todas as regiões do país. Para quem sofreu com as apostas, a ajuda psicológica é fundamental.
0: É um vício muito perigoso. Então, quando eu decidi, eu vou parar, eu começava a pensar em tudo que eu passei. Aí eu fui atrás para procurar psicólogo especializado no assunto. E a partir desse momento, a perspectiva foi voltando.
1: Para acessar a plataforma e fazer a autoexclusão, basta procurar no seu buscador a frase autoexclusão, Ministério da Fazenda, e clicar no link. O endereço vai te direcionar para a plataforma dentro do site gov.br. Reportagem Márcia Fernandes.
2: Inglês e espanhol na palma da mão e sem custo.
3: Você já pode se inscrever no aplicativo Mac Idiomas, que oferece aulas dos dois idiomas, do nível básico ao avançado.
2: A ferramenta também conta com recursos de inteligência artificial para apoio aos estudos.
4: A plataforma Mac Idiomas, iniciativa gratuita do governo do Brasil para o ensino de inglês e espanhol, começou a funcionar no início deste mês de junho. O aplicativo oferece cursos do nível básico ao avançado, estruturados em 4 a 6 módulos, cada um com 10 a 15 aulas, permitindo que estudantes e demais interessados aprendam novos idiomas sem sair de casa. O presidente Luiz Inácio Lula da Silva destaca que aprender e falar outros idiomas amplia oportunidades e abre novas portas na vida das pessoas.
5: O governo está fazendo, utilizando a tecnologia para criar oportunidade de vocês poderem aprender coisas que a gente não conseguia muito tempo atrás. É muito importante. Você não vai pagar nada, é o governo que vai arcar com os custos desse programa. O que o Ministério da Educação está fazendo é abrir, não uma janela, escancarar uma porta muito grande para que você tenha acesso às coisas que você precisa ter.
4: Entre as funcionalidades disponíveis no aplicativo estão a integração com a conta gov.br, teste de proficiência, trilhas de aprendizagem com aulas e atividades de reforço, avaliações ao final de cada módulo, sistema de conquistas e ferramentas de prática oral. A plataforma também conta com agentes de inteligência artificial para apoio aos estudos, esclarecimento de dúvidas e conversação nos idiomas. O acesso pode ser feito pelo portal macidiomas.mec.gov.br ou pelo aplicativo Mac Idiomas. Reportagem Thaísa Vitória.
3: E a plataforma Mac Livros, uma biblioteca digital, já alcançou a marca de 862 mil usuários.
2: Desde abril, quando a ferramenta foi lançada, já foram acessadas 468 mil obras, uma média de 3.400 livros por dia.
3: Somado todo o tempo de leitura dos usuários na plataforma, chega-se a 269 mil horas, o equivalente a cerca de 30 anos de leitura sem parar.
2: O livro mais lido é A Cabeça do Santo, da jornalista e escritora brasileira Socorro Acioli, e conta a história de um jovem que descobre possuir o dom de ouvir as preces de mulheres para Santo Antônio.
3: Completam as 5 obras mais lidas, Crime e Castigo e Noites Brancas, de Dostoiévski, e também A Vegetariana e Sem Despedidas, de Han Kang.
2: Para ter acesso às obras, basta acessar o site do Mac Livros ou o aplicativo e fazer o login com a conta do gov.br.
3: É por meio da conta gov.br que o cidadão tem acesso a mais de 4.600 serviços públicos.
2: E quem perdeu o acesso à conta precisava aguardar até 3 dias até ter o problema resolvido.
3: Para facilitar a vida do cidadão, o governo do Brasil lançou uma ferramenta que recupera o acesso ao gov.br de forma rápida e simples.
6: Meu INSS, meu SUS Digital, Enem Fies, Carteira de Trabalho Digital e Carteira Digital de Trânsito são alguns dos serviços mais demandados na plataforma gov.br. Atualmente são mais de 176 milhões de usuários. Para facilitar a vida de quem precisa recuperar o acesso à conta, em caso de perda ou troca do celular, por exemplo, o governo do Brasil desenvolveu uma ferramenta que simplifica esse processo. É o que explica o diretor do Departamento de Identidade Digital, Hudson Vinícius Messias.

0: Mesquita.
1: Então isso traz autonomia para o cidadão, muito mais rápido de fazer, não precisa envolver a central de atendimento. A expectativa é que mais pessoas possam habilitar, se sentir confortáveis a utilizar essa camada de segurança.
0: O primeiro passo é atualizar o aplicativo do GovBR para ter acesso à opção de recuperação com e-mail. Na verificação em duas etapas, clicar na opção Estou com dificuldade para gerar código e seguir os passos. Será preciso fazer um reconhecimento facial para concluir o processo. Para o secretário de Governo Digital, Rogério Mascarenhas, além de facilitar a vida do cidadão, a ferramenta traz mais segurança.
2: Então a gente sempre está buscando que a segurança esteja em primeiro lugar, a gente está colocando a possibilidade de utilizar um e-mail que a pessoa cadastre para que ela possa fazer essa recuperação da conta sem qualquer procedimento administrativo, ou seja, ela mesma consegue fazer isso. A partir de um reconhecimento facial, ela já consegue fazer a recuperação da sua conta.
0: O passo a passo da ferramenta está disponível na internet em acesso.gov.br. Depois é só clicar na aba Ajuda. Reportagem Nazi Brum.
3: Você já ouviu falar em phishing, uma palavra em inglês que se refere à pescaria?
4: O termo é usado para sites, e-mails ou mensagens falsos usados para recolher dados de quem usa a internet.
3: Esse e outros termos ligados ao mundo digital podem ser compreendidos por qualquer pessoa por meio de vídeos ou até mesmo histórias em quadrinhos.
4: Conhecer cada vez mais sobre o ambiente digital pode evitar golpes. Saiba mais na reportagem de Cleide Lopes.
5: Há 2 anos, a gaúcha Gisele Heligda recebeu uma ligação de um suposto atendente do Banco Digital, onde ela tinha conta. Do outro lado da linha, a informação era de que o cartão dela havia sido clonado. Assustada, ela seguiu as orientações do falso funcionário, forneceu dados pessoais e fez até reconhecimento facial. Ela não sabia, mas estava caindo em um golpe digital.
6: Fiz o reconhecimento facial e quando eu terminei o reconhecimento facial, a minha conta foi zerada. Era o valor que eu tinha para pagar o meu aluguel, a minha água, a minha luz.
5: Mensagens falsas, links suspeitos, roubo de senhas e tentativas de fraude estão entre os principais riscos para quem usa a internet. Por isso, o governo do Brasil aposta em mais uma estratégia: conscientizar a população por meio de vídeos, cartilhas e materiais educativos sobre os perigos e as armadilhas usadas por criminosos virtuais. Entre os lançamentos está a revista vista em quadrinhos, phishing e golpes cibernéticos. Com linguagem simples e acessível, a publicação mostra como os golpistas agem e orienta sobre formas de proteção. Também foram lançados vídeos voltados especialmente para idosos e conteúdos com dicas de acesso seguro aos serviços do gov.br. Como explica o secretário do Governo Digital do Ministério de Gestão e Inovação em Serviços Públicos, Rogério Mascarenhas.
7: Levar a população de uma forma simples, através de vídeos, né, que estão disponíveis lá na nossa página do gov.br/PPSI, né, que é o Programa de Privacidade e Segurança da Informação. Vídeos que auxiliem as pessoas com pequenos cuidados e também as preocupações que a gente tem que ter aí em relação a essa forma de ataque, né, ou de abordagem que esses criminosos acabam fazendo na população.
5: O jornalista Felipe Camelo também já caiu em golpes virtuais. Seduzido por promoções imperdíveis na internet, fez compras de produtos que nunca chegaram.
8: Hoje a gente tem que ficar muito atento por promoções muito atraentes. Então você pega aquele produto, pega aquela loja, põe na internet, aí você vai ver o tanto de reclamações, aí por ali você já pode tirar um parâmetro se é golpe ou se não é.
5: O especialista em tecnologia da informação, Marlo Prudente, explica que os principais cuidados: desconfiar de mensagens urgentes e procurar sempre os canais oficiais.
9: Se você recebe qualquer mensagem com esse senso de urgência, desconfie. Às vezes você recebe o WhatsApp ou qualquer outro meio não oficial, sai dali, vai no aplicativo do GovBR, vai no aplicativo do banco, porque tudo é digital, então se acontecer qualquer coisa desse tipo, você vai receber uma notificação do próprio aplicativo oficial, do governo, do banco, ou qualquer outro que seja.
5: Segundo o governo federal, o Brasil é hoje referência em serviços digitais. São mais de 4.600 oferecidos por cerca de 250 órgãos públicos na plataforma gov.br. Reportagem Cleide Lopes.
3: Só reforçando, o material está disponível no site gov.br/governo-digital, na aba Privacidade e Segurança.
4: E atenção, pescadores! O Ministério da Pesca e Aquicultura alerta sobre tentativas de golpe relacionadas ao Registro Geral da Atividade Pesqueira.
3: Segundo relatos dos próprios usuários do sistema Pesque Brasil, alguns estão recebendo mensagens falsas via aplicativo WhatsApp.
4: Os golpistas fazem o print da tela da consulta pública da licença e adulteram o documento.
3: Assim, quem está com a licença ativa é levado a acreditar que o documento está suspenso ou cancelado. Aí os golpistas solicitam pagamento para que a situação seja normalizada.
4: O Ministério ressalta que não cobra nenhum tipo de taxa para regularização da profissão.
3: Em caso de dúvida, procure informações apenas pelos canais oficiais. Pelo WhatsApp, no número código 61, telefone 3276-5073.
4: Mais informações no Ministério da Pesca, no endereço gov.br/mpa.
3: Muitas mulheres, a independência financeira é um dos fatores cruciais para romper com ciclos de violência doméstica.
4: Agora, mulheres empreendedoras do setor do turismo em situação de vulnerabilidade terão acesso a condições especiais de crédito pelo novo Fundo Geral de Turismo.
3: A portaria prevê que beneficiárias solicitem suspensão temporária dos pagamentos por até 6 meses e também estabelece ampliação dos prazos de carência.
4: Durante o Fórum Internacional de Mulheres no Turismo em João Pessoa, o ministro do Turismo, Gustavo Feliciano, ressaltou que a medida busca criar uma rede de segurança para que mulheres vítimas de violência mantenham seus negócios.
10: Alguma mulher que for vítima ou tiver alguma dificuldade no enfrentamento de violência, ela vai ter uma carência maior de 180 dias nos prazos do FUGETUR, podendo dar uma mobilidade e uma tranquilidade maior para passar por esse problema de enfrentamento que ela foi vítima de violência e depois voltar a arcar com as parcelas do financiamento.
3: A solidariedade que salva vidas levou o Brasil a um resultado histórico.
4: No ano passado, foram realizados 31 mil transplantes de órgãos, o maior número já registrado no país.
3: E por trás de cada cirurgia está uma complexa rede de equipes e logística com um único objetivo: salvar vidas.
11: A espera pode durar meses, às vezes anos. Para Elisângela Alves, de Brasília, a segunda chance chegou graças a um gesto de amor da própria família.
12: O rim já estava bastante comprometido e o médico disse que o próximo passo seria começar a busca na família sobre quem poderia estar doando o órgão, né? E no futuro próximo eu entraria em uma hemodiálise.
11: Elisângela convivia com a insuficiência renal e dependia de tratamento constante, até que veio a compatibilidade e o transplante de um novo rim, doado pela irmã Márcia Alves.
13: Quando ela falou, preciso de um rim, eu falei, eu te dou um. E a gente brincando e tudo, e realmente deu tudo certo, graças a Deus, fizemos os exames, né, a compatibilidade, então podemos fazer a cirurgia, estava super tranquila e segura em relação à minha decisão, correu tudo bem.
11: Hoje, recuperada, a Elisângela segue uma vida normal. Histórias como a dela ajudam a explicar um resultado histórico. O Brasil bateu recorde de transplantes em 2025. Foram 31 mil procedimentos realizados em todo o país, o maior número já registrado. Entre os procedimentos mais realizados estão os transplantes de córnea, rim, medula óssea, fígado e coração. A estrutura envolve hospitais, equipes médicas, centrais de transplante e logística aérea. No ano passado, foram realizados 4.808 voos para o transporte de órgãos e equipes, em parceria com companhias aéreas e a Força Aérea Brasileira. O governo do Brasil investiu R$1,5 bilhão de reais no Sistema Nacional de Transplantes, recursos que ajudam a ampliar equipes, acelerar diagnósticos e reduzir o tempo de espera de quem depende de uma nova chance. uma estrutura complexa e que faz do Brasil um líder em transplantes na rede pública, destaca Patrícia dos Santos, coordenadora-geral do Sistema Nacional de Transplantes do Ministério da Saúde.
14: Demonstra o compromisso do Ministério da Saúde em fortalecer uma das maiores políticas públicas de transplantes do mundo. Esse financiamento é o que permite ampliar o acesso, reduzir as desigualdades regionais, qualificar os serviços e garantir que mais brasileiros tenham a chance de receber um transplante com segurança gratuitamente pelo SUS.
11: Mas apesar dos avanços, ainda existe um desafio importante. Hoje, cerca de 45% das famílias brasileiras ainda recusam a doação de órgãos, segundo dados do Ministério da Saúde. Pela legislação brasileira, a doação só ocorre com autorização dos parentes. Para quem aguarda na fila, a possibilidade de um transplante depende desse consentimento, explica o nefrologista Dr. Geraldo Freitas.
15: Falar da intenção de ser doador, caso isso aconteça, isso é importante, porque é imprevisível quando a situação de morte cefálica vai acontecer. Se estiver conversado com a família, a probabilidade de a gente efetivar um doador é muito maior do que se isso não tivesse sido comentado em nenhum momento.
11: O Sistema Único de Saúde responde por cerca de 86% dos transplantes realizados no país. O atendimento inclui exames, cirurgia, acompanhamento médico e medicamentos, tudo de forma gratuita. Reportagem Pablo Mudim.
4: E essas foram as notícias do Governo do Brasil.
3: Uma realização da Secretaria de Comunicação Social da Presidência da República.
4: Com produção da empresa Brasil de Comunicação.
3: Fique agora com as notícias do Poder Judiciário e do Congresso Nacional. Uma boa noite e um bom fim de semana.
4: A gente volta na segunda-feira. Boa noite para você.

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2: No Dia Mundial do Meio Ambiente, a STF relembra decisões que fortaleceram a proteção ambiental no Brasil.
3: Supremo começa a julgar recurso apresentado pelo ex-deputado Roberto Jefferson.
2: TSE divulga distribuição do Fundo Especial de Financiamento de Campanha para as eleições 2026.
3: Boa noite, eu sou Marcela Luiza.
2: E eu sou Walter Lima.
3: Hoje, 5 de junho, é o Dia Mundial do Meio Ambiente.
2: E para celebrar a data, o Supremo Tribunal Federal relembra algumas decisões que consolidaram a proteção ambiental como um direito fundamental previsto em nossa Constituição. Marta Ferreira.
4: Neste Dia Mundial do Meio Ambiente, algumas das principais decisões da Corte merecem destaque. Em relação ao Fundo Clima, em 2022, o STF determinou a retomada do funcionamento do Fundo Nacional sobre a Mudança do Clima, mecanismo do governo federal criado para financiar projetos de enfrentamento às mudanças climáticas. Em relação às queimadas e ao desmatamento na Amazônia e no Pantanal, a Corte reconheceu falhas estruturais na execução de políticas de enfrentamento das queimadas e determinou a elaboração e a implementação de planos de combate a incêndios e desmatamento e o fortalecimento de órgãos de fiscalização e a coordenação entre a União e os estados da Amazônia e do Pantanal.
3: O Supremo Tribunal Federal começou a julgar nesta sexta-feira um recurso apresentado pelo ex-deputado Roberto Jefferson contra uma multa de R$ 452 mil ligada à condenação dele em 2024.
2: O julgamento ocorre no plenário virtual e está previsto para terminar em 15 de junho. Pablo Lemos.
5: O ex-deputado Roberto Jefferson foi condenado a pagar a multa em um processo no qual foi sentenciado a 9 anos de prisão por calúnia, homofobia e por incitação à prática dos crimes de abolição do Estado Democrático de Direito e de dano qualificado. A defesa recorreu alegando que ele não tem condições financeiras de arcar com o valor. Mas o relator do caso no Supremo Tribunal Federal, ministro Alexandre de Moraes, rejeitou o pedido. Ele destacou que o valor de mais de R$ 452 mil reais pode ser parcelado em 18 vezes, como condição para a progressão de regime.
3: O Tribunal Superior Eleitoral divulgou os valores do Fundo Especial de Financiamento de Campanha, destinados aos partidos políticos para as eleições gerais de 2026.
2: Ao todo, 4 bilhões e 900 milhões de reais vão ser distribuídos entre 30 partidos, de acordo com os critérios estabelecidos na legislação eleitoral, considerando a representatividade das legendas no Congresso Nacional. Fábio Ruas.
6: PL vai receber o maior valor, R$ 881 milhões e 700 mil reais. Em seguida, o PT, com R$ 615 milhões e 400 mil. E depois o União, com algo em torno de R$ 526 milhões e 200 mil reais. Juntas, as três legendas concentram quase 40% do montante distribuído pelo Fundo Eleitoral, que é custeado pela União em ano eleitoral. O objetivo do fundo é financiar campanhas de candidatas e candidatos.
3: Justiça Federal paralisa licenciamento de terminal de gás natural liquefeito em Barcarena, Pará.
2: A ação atende a pedido do Ministério Público Federal. Sabrine Menezes.
7: A decisão paralisou o avanço do licenciamento ambiental e a implantação do terminal de gás natural liquefeito de Barcarena, no Pará. A decisão reconheceu argumentos do MPF e o risco de danos irreversíveis aos modos de vida das comunidades tradicionais e ao meio ambiente, caso o projeto avançasse sem os estudos adequados. Na sentença, a Justiça estabelece diversas obrigações ao governo do Pará, à Termogás e ao INCRA, como a proibição de emissão de licenças e a suspensão de atividades ligadas ao empreendimento, sob pena de multa diária de R$ 50 mil em caso de descumprimento.
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3: Uma boa noite.
2: Bom fim de semana e até segunda-feira.
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8: Eu sou Paula Groba.
9: E eu sou Humberto Pinheiro.
8: E estes são os destaques de hoje do Jornal do Senado, que começa agora.
9: Proposta garante proteção total a fundos de previdência afetados pelo Banco Master.
8: A autonomia do Banco Central com orçamento próprio está na pauta da Comissão de Constituição e Justiça.
9: Tarifaço. Senadora pede diálogo com os Estados Unidos para proteger exportações do Brasil.
8: Boa noite.
9: Boa noite.
8: Um projeto apresentado no Senado quer evitar prejuízos a aposentados e pensionistas de estados e municípios que investiram recursos no Banco Master.
9: A proposta amplia a cobertura do Fundo Garantidor de Créditos para assegurar a devolução integral dos valores aplicados. Repórter Marcela Cunha.
10: A proposta foi apresentada pelo senador Renan Calheiros, do MDB de Alagoas. Na prática, o projeto obriga o FGC, uma espécie de seguro dos bancos, a garantir a devolução integral dos recursos que tenham sido aplicados no Banco Master. Hoje, essa garantia tem limite de até R$ 250 mil reais por CPF ou CNPJ, por instituição ou conglomerado financeiro, e é financiada pelos próprios bancos. Segundo Renan, a medida quer evitar que aposentados e pensionistas sejam prejudicados por essas aplicações.
11: O meu projeto, ele parte de um princípio claro. Não é justo que o segurado beneficiário do regime previdenciário arque com prejuízos decorrentes de eventuais irregularidades ou má gestão ou roubalheira mesmo por parte de instituições financeiras.
10: Críticos da proposta afirmam que a cobertura integral pode transferir para o sistema bancário o prejuízo de aplicações de risco feitas por gestores públicos. Na justificativa do projeto, Renan Calheiros defende que a medida não impede a investigação de gestores públicos que tenham agido com dolo ou má fé e evita que fundos de previdência arquem com o prejuízo.
8: Escola, profissão e menos violência. Essa é a equação defendida por parlamentares que querem expandir a educação profissional e tecnológica no Brasil.
9: A avaliação é que a formação técnica abre portas para o emprego e afasta jovens da criminalidade. Repórter Lana Dias.
12: De acordo com o Anuário Brasileiro de Segurança Pública, em 2024, mais de 72 mil adolescentes foram apreendidos por cometerem atos infracionais, que é o crime ou contravenção penal praticados por menores de 18 anos. O fortalecimento da educação e da profissionalização de jovens se mostra fundamental na prevenção desse índice, que já vem diminuindo em relação aos anos anteriores. Para o senador astronauta Marcos Pontes, do PL de São Paulo, presidente da Frente Parlamentar em Favor da Educação Profissional e Tecnológica, a inserção de adolescentes nessa modalidade de ensino pode melhorar a qualidade de vida e ainda contribuir com a mão de obra qualificada no país.
13: Pois você transforma em cidadãos produtivos para o país, que vão ser felizes, ter suas famílias, em ter sucesso na vida. Então, o ensino profissionalizante, ele é muito mais do que o objetivo só do lado corporativo, do lado executivo, do lado das empresas, mas muito também do lado social.
12: Ele ainda afirmou que a ampliação da educação profissional depende de esforços conjuntos entre os setores público e privado.
13: Não são só os estados e os municípios, tem que ser um conjunto em parceria com as empresas. Um dos problemas que é muito claro em se ver, é a participação maior necessária das empresas dentro das escolas e as escolas recepcionarem melhor as empresas. As empresas sabem qual é a necessidade.
12: A Frente Parlamentar, em atividade desde 2025, busca aprimorar a legislação, fiscalizar políticas públicas e ampliar o investimento em educação profissional e tecnológica no Brasil.
8: E a Comissão de Constituição e Justiça pode votar na próxima reunião a proposta de emenda à Constituição que busca assegurar orçamento próprio e autonomia operacional ao Banco Central.
9: A PEC está sendo discutida há 2 anos na CCJ. As informações com o repórter Bruno Lourenço.
14: A proposta que busca assegurar ao Banco Central autonomia técnica, administrativa, orçamentária e financeira foi apresentada em 2023 pelo senador Vanderlan Cardoso, do PSD de Goiás. Passou por uma audiência pública e foi assunto em sabatinas de diretores e presidentes do BC desde então. O relator, senador Plínio Valério, do PSDB do Amazonas, acredita que a proposta já está madura e defende a urgência da matéria para dar condições do banco defender o real, o sistema financeiro e manter o PIX livre de pressões.
15: Do grosso modo, o PIX é do Banco Central. Não pode emprestar, não pode ceder, não pode vender, não pode fazer nada. É do Banco Central. E mais, não pode cobrar taxa de pessoa física. Isso é a garantia que todo brasileiro quer.
14: A proposta retira o Banco Central de vinculação a ministério ou a qualquer órgão ou sistema da administração pública e de tutela ou subordinação hierárquica.
8: Somente 10% das ações do Programa de Proteção e Promoção da Saúde Menstrual voltado a mulheres e meninas de baixa renda foram executados até hoje.
9: A política pública é fruto de legislação aprovada pelo Congresso, mas enfrenta obstáculos com a falta de orçamento. Repórter Marcela Diniz.
16: Criado por lei em 2021, o Programa de Proteção e Promoção da Saúde Menstrual tem entre suas ações principais a oferta gratuita de absorventes e outros itens de higiene para pessoas em situação de rua ou extrema vulnerabilidade, privadas de liberdade e estudantes de baixa renda da rede pública. No Senado, a proposta teve como relatora Zenaide Maia, do PSD do Rio Grande do Norte.
17: A Unicef, antes da pandemia, já mostrava que 4 milhões não tinham acesso a itens mínimos de cuidados menstruais. Um assunto que não era muito falado.
16: Mas somente 10% das ações do programa foram executadas até agora. Diagnóstico feito durante a audiência de conciliação entre União, Ministérios e a ONG Crioula, que desde 2022, por meio de ação civil pública, vem cobrando a efetiva implementação da política. Juliana Martins, representante da ONG, espera que o programa seja aprimorado com urgência e que o Parlamento fortaleça a fiscalização e o orçamento das ações de saúde menstrual.
18: O Parlamento tem um papel fundamental, em especial quando a gente pensa em qual é o orçamento destinado, né, para reduzir as barreiras com relação ao acesso.
16: Entre as falhas detectadas no programa de saúde menstrual estão barreiras digitais que dificultam o acesso de pessoas em situação de vulnerabilidade, falta de transparência no orçamento e de articulação entre os ministérios envolvidos.
8: O senador Hermes Klan, do PL de Santa Catarina, defendeu que os programas sociais sejam uma porta de saída da pobreza, com foco na geração de empregos, no empreendedorismo e na qualificação profissional.
9: Segundo ele, mais de 112 mil famílias catarinenses deixaram o Bolsa Família entre 2023 e 2026, após aumentarem a renda, o que, na sua avaliação, demonstra que desenvolvimento econômico e inclusão social podem avançar juntos.
19: Mais importante do que o número de pessoas que ingressam em programas sociais é o número de pessoas que conseguem sair deles por terem conquistado autonomia econômica. O emprego, a renda e a oportunidade continuam sendo instrumentos mais eficazes de transformação social.
8: E a senadora Tereza Cristina, do PP de Mato Grosso do Sul, alertou para os possíveis impactos da investigação comercial aberta pelos Estados Unidos. Ela destacou que produtos como suco de laranja, café e carnes estão fora das tarifas, mas setores como máquinas, madeira e etanol ainda podem ser afetados.
9: A parlamentar defendeu a continuidade das negociações para evitar prejuízos às exportações brasileiras com o aumento das tarifas.
20: Essa investigação, ela está sobre 76 países, não é só o Brasil, para esclarecer. Então, eu acho que agora é continuar negociando para ver se a gente consegue estancar, vamos dizer, essas tarifas de 25%, porque inviabilizam realmente aqueles segmentos, aqueles setores que serão tarifados com 25%.
9: Com edição de Paulo Groba e trabalhos técnicos de Eliseu Caires, o Jornal do Senado fica por aqui. Acompanhe agora as notícias do Tribunal de Contas da União e da Câmara dos Deputados. Boa noite.
8: Boa noite e um bom fim de semana.
1: Minuto do TCU.
21: O Tribunal de Contas da União fez auditoria para avaliar se as regras do Bolsa Família estão sendo cumpridas e como está o acompanhamento do programa. A fiscalização também verificou programas de transferência de renda implementados por estados e municípios. Em todo o país, foram encontradas quase 230 ações com propostas semelhantes ao Bolsa Família. Um dos maiores problemas está na falta de integração de dados com o CAD único. O ministro relator do processo no TCU, Jorge Oliveira, explicou as consequências desse tipo de falha.
4: Na prática, isso significa que os entes federativos frequentemente não conseguem saber de maneira integrada quem está recebendo benefícios, quanto está recebendo e se há acúmulo indevido ou ausência de proteção social.
21: Somente em 2025, cerca de 890 mil famílias habilitadas aguardavam aprovação para entrar no Bolsa Família. Saiba mais em tcu.gov.br.
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22: Proposta cria estratégia nacional para enfrentar impactos do vício em jogos.
23: Comissão proíbe posse de armas para quem estiver sob medida protetiva.
22: Dependentes de vítimas de violência terão prioridade na matrícula escolar.
23: Projeto de lei aumenta a punição para o crime de ultraje a culto religioso.
22: Boa noite. Proposta aumenta a pena para o crime de ultraje a culto religioso e impede que manifestações de fé em cerimônias sejam enquadradas como crime de preconceito. A repórter Daniele Lessa explica as medidas.
24: A Comissão de Constituição e Justiça da Câmara dos Deputados aprovou o projeto que aumenta a punição para o crime de ultraje a culto religioso e para o impedimento ou perturbação de atos religiosos. O texto aprovado foi a versão elaborada pelo relator, deputado pastor Marco Feliciano, do PL de São Paulo. Hoje, o Código Penal prevê pena de detenção de 1 mês a 1 ano para quem zombar de alguém por motivo de crença, impedir cerimônia religiosa ou vilipendiar ato ou objeto de culto. Com a proposta aprovada na CCJ, a pena passa a ser de reclusão de 2 a 4 anos, além de multa. O texto também estabelece que, se houver emprego de violência, a pena será aumentada em 2/3. Outra mudança altera a lei que trata dos crimes de preconceito. O novo texto deixa claro que não constitui crime a manifestação de crenças, sermões, pregações, culto, ensino ou orientação religiosa realizados em atividades de caráter religioso ou litúrgico, mesmo que transmitidos pela internet ou por outros meios de comunicação, como explica o relator, pastor Marco Feliciano.
25: Por exemplo, se um pastor ou um padre ou uma pessoa que é espiritualista estiver no exercício da sua fé, no exercício da sua função, e ela criticar uma outra religião, isso seria intolerância religiosa? É claro que não, porque a maioria das religiões praticam aquilo que nós chamamos de proselitismo, ou seja, eles tentam converter as pessoas. E no mundo em que nós vivemos hoje, do politicamente correto sendo impregnado na mente das pessoas, muitas pessoas, tanto padres como pastores e outros entes de religiões espiritualistas, estão sendo punidas, processadas por intolerância religiosa, quando na verdade eles estão apenas praticando a sua fé.
24: A proposta que aumenta a pena para o crime de ultraje a culto religioso impede que manifestações de fé em cerimônias sejam enquadradas como crime de preconceito ainda precisa ser analisada pelo plenário da Câmara. Se aprovada, seguirá para o Senado. Da Rádio Câmara de Brasília, Daniele Lessa.
5: Educação.
23: Câmara aprova projeto que garante prioridade na matrícula escolar para dependentes de mulheres vítimas de violência doméstica. A repórter Sofia Peçanha tem os detalhes.
26: A Câmara dos Deputados aprovou o projeto que dá prioridade na matrícula escolar para dependentes de mulheres vítimas de violência doméstica em escolas próximas de sua nova residência. A proposta, apresentada pelo deputado Rômulo Gouveia, altera a Lei Maria da Penha. A medida assegura prioridade à mulher em situação de violência doméstica e familiar para matricular ou transferir seus dependentes para a instituição de ensino mais próxima de seu domicílio, seja pública ou particular. Para ter direito à prioridade, a mulher deverá apresentar documentos que comprovem o registro de ocorrência policial ou processo judicial relacionado à violência doméstica. O texto aprovado também permite que o juiz determine, como medida protetiva de urgência, a matrícula ou transferência do aluno, mesmo que não haja vaga na instituição mais próxima do novo domicílio. Além disso, o juiz determinará a devida comunicação ao conselho tutelar competente para acompanhamento. Segundo a justificativa, a interrupção da trajetória escolar resulta em imenso prejuízo para as famílias, já submetidas a pesado trauma psicológico e social, como explica o parecer da deputada Laura Carneiro, do PSD do Rio de Janeiro, lido na Comissão de Constituição e Justiça, pelo deputado Helder Salomão, do PT do Espírito Santo.
0: Tal medida protege ainda mais a mulher vítima de violência doméstica e seus dependentes, garantindo-lhe o direito fundamental à educação em meio a um contexto tão difícil de afastamento do lar em razão da violência doméstica.
26: O projeto que garante à mulher vítima de violência doméstica prioridade para matricular filhos ou dependentes em escolas próximas de sua nova residência segue para análise do Senado. Da Rádio Câmara de Brasília, Sofia Pessanha.
2: Comissões. Avança na Câmara o projeto que cria uma estratégia nacional para enfrentar os impactos do vício em jogos.
23: A proposta já foi aprovada em todas as comissões temáticas da Câmara e está pronta para ser incluída na pauta de votação do plenário. A reportagem é de Maria Neves.
3: A Comissão de Saúde da Câmara aprovou o projeto do deputado Rui Carneiro, do Podemos da Paraíba, que institui uma estratégia nacional para cuidar de pessoas afetadas pelo vício em jogos e apostas, principalmente por meio da internet. O texto aprovado prevê uma rede de apoio formada por diferentes áreas do governo para enfrentar os impactos sociais e de saúde decorrentes do vício em apostas. De acordo com a relatora, a deputada Jandira Fegali, do PCdoB do Rio de Janeiro, devido à facilidade de acesso por meio do celular, a compulsão por jogos atinge uma parcela cada vez maior da população. Segundo a parlamentar, os mais afetados ainda são os homens, mas o problema já começa a atingir também mulheres e adolescentes.
6: E o que a gente vê é que em torno de entre 2 e 10 da população já começa a ter sintomatologia da dependência. Então é preciso que a gente institua uma política de prevenção, campanhas educativas, ao mesmo tempo de acolhimento, de assistência individualizada e confidencial. O Ministério da Saúde já faz hoje, já instituiu o teleatendimento gratuito, mas nós estamos estendendo todo esse tratamento, não só ao SUS, mas também ao Sistema de Assistência Social e à Rede de Atenção Psicossocial.
3: Dentre as ações previstas na proposta, constam acompanhamento médico e psicossocial para os indivíduos e seus familiares. A medida prevê ainda a criação de grupos de apoio baseados na experiência, a realização de campanhas e a publicação de materiais didáticos, com foco especial na proteção de crianças e adolescentes e a cooperação com operadoras de apostas para detectar comportamentos de risco. Jandira Fegali defende também a limitação das propagandas de sites de apostas e o aumento da taxação das empresas de jogos online, conhecidas como bets. A deputada ressalta que, como a sede da maioria dessas empresas fica no exterior, o dinheiro também sai do país, o que retira recursos, inclusive, das políticas de atenção a pessoas que desenvolvem compulsão por jogos. A relatora lembrou que, recentemente, o país aumentou a taxação das bets, que era de 12% e vai chegar a 18%, mas, para ela, ainda é pouco. Segundo afirma, há países que cobram até 40% de imposto dessas empresas. Da Rádio Câmara de Brasília, Maria Neves.
2: O projeto que institui uma estratégia nacional para cuidar de pessoas afetadas pelo vício em jogos e apostas também já foi aprovado pelas Comissões de Finanças e Tributação e de Constituição e Justiça. O texto segue para análise no plenário da Câmara.
7: Saúde.
23: A comissão aprova projeto que prevê expansão da telemedicina nos municípios. A repórter Júlia Lopes nos conta os passos para a adoção da medida.
10: As teleconsultas têm se tornado uma alternativa para ampliar o acesso aos serviços do Sistema Único de Saúde, o SUS. Elas permitem atender o maior número de pessoas e chegar a regiões mais distantes no país. Nesse cenário, a Comissão de Saúde da Câmara dos Deputados aprovou um projeto de lei que cria a política de expansão da telesaúde no SUS. Atualmente, cerca de 10% dos municípios brasileiros oferecem serviços de medicina online à população, segundo o levantamento da Frente Nacional dos Prefeitos. Com a nova política, o governo federal deverá apoiar estados e municípios na ampliação desse atendimento, com prioridade para regiões mais vulneráveis e de difícil acesso. O texto prevê a criação de programas federais com apoio técnico e financeiro. Entre as medidas estão investimentos em conectividade, aquisição de equipamentos para unidades do SUS, capacitação de equipes e desenvolvimento de novos modelos de atendimento digital. A proposta também cria a Base Nacional de Telemedicina e Telesaúde, que deve integrar os dados de atendimento virtuais em todo o país, facilitando o acesso às informações de saúde. Para a relatora do projeto, a deputada Adriana Ventura, do Novo, de São Paulo, a iniciativa ajuda a enfrentar desigualdades regionais, amplia o acesso à saúde e permite a unificação de dados da população como prontuário eletrônico em um único sistema.
7: O objetivo, basicamente, é que a gente amplie isso com uma base única. Então, a gente precisa trabalhar interoperabilidade, precisa dar mais acesso para as pessoas, principalmente as pessoas que hoje não têm acesso. Então, o objetivo desse é fazer uma integração e fazer com que haja um compromisso dessa integração de estados, municípios e também planos de saúde que também atendem o SUS.
10: Os estados e municípios deverão incorporar a telesaúde em seus planos permanentes de cuidado, definindo metas e indicadores compatíveis com a realidade local. De acordo com o Ministério da Saúde, em 2025, 76% da população brasileira depende diretamente do SUS. O sistema realiza por ano 2,8 bilhões de atendimentos e conta com cerca de 3,5 milhões de profissionais em atuação. O projeto, que busca aumentar a participação da telesaúde no SUS, segue agora para análise na Comissão de Finanças e Tributação. Da Rádio Câmara de Brasília, Júlia Lopes.
1: Agricultura.
22: Comissão de Agricultura aprova a erradicação da leucena, planta invasora no Cerrado. O repórter José Carlos Oliveira explica os problemas causados pela praga.
11: A Comissão de Agricultura da Câmara dos Deputados aprovou a proposta de controle, manejo e erradicação progressiva da leucena, uma leguminosa originária da América Central. A planta exótica invasora se disseminou descontroladamente em vários biomas brasileiros, sobretudo em áreas do Cerrado, no Centro-Oeste. O autor do projeto de lei, deputado Otto Alencar Filho, do PSD da Bahia, lembrou que a leucena foi introduzida no Brasil como forrageira, ou seja, com foco na alimentação de animais de produção, como bois, porcos e cabras. Também foi usada na recuperação de solo. No entanto, a planta se desenvolveu rapidamente e passou a competir com a vegetação nativa, alterando os ecossistemas. O relator, deputado José Medeiros, do PL do Mato Grosso, concordou com a necessidade de controle da leucena.
12: É uma leguminosa muito aceita pelos produtores, porque tem alto índice de proteína para o gado, mas ela também se espalha de forma assim, muito avassaladora, e ele pede justamente a substituição gradativa dessa leguminosa para que não vire uma praga por todo o país. Porque ela produz bastante semente, é levada pelo vento, por passarinhos também. De um bem que se esperava, acaba causando um problema para toda a atividade silvopastoril.
11: Para o controle gradual da planta, o projeto de lei prevê campanhas educativas, linhas de financiamento, assistência técnica e extensão rural voltadas à substituição da leucena por espécies alternativas. Áreas rurais que cultivam a planta terão até 10 anos para erradicá-la. O texto ainda proíbe o plantio de leucena em áreas de preservação permanente, unidades de conservação de proteção integral, florestas públicas, terras indígenas e territórios quilombolas. A proposta de erradicação da leucena ainda vai passar pela análise das comissões de meio ambiente, de finanças e tributação e de Constituição e Justiça. Da Rádio Câmara de Brasília, José Carlos Oliveira.
1: Justiça.
23: Comissão aprova projeto que aumenta a proteção para vítimas de violência, exigindo que juiz escute a mulher antes de decidir pela revogação de medidas protetivas do agressor.
22: O projeto está pronto para entrar na pauta do plenário da Câmara, como informa a repórter Silvia Munhato.
23: A Comissão de Constituição e Justiça da Câmara aprovou o projeto que determina que, antes de decidir sobre a revogação de medidas protetivas de urgência do agressor, o juiz escute a mulher vítima de violência doméstica e familiar e verifique se ela não está em risco. Além disso, a proposta determina a realização da chamada audiência de admoestação para a soltura de agressor em caso de revogação de prisão preventiva. É o que explica a relatora, a deputada Laura Carneiro, do PSD do Rio de Janeiro.
13: E o juiz vai dizer para ele: olha só, o senhor, se descumprir, vai acontecer isso. Se o senhor deixar de cumprir as medidas protetivas, vai acontecer isso. Ou seja, ele de alguma maneira vai fazer com que o agressor repense qualquer possibilidade de reincidência naquela conduta.
23: A audiência deverá se realizar em até 48 horas da decisão de soltar o réu. As medidas serão inseridas na Lei Maria da Penha. Laura Carneiro defendeu que o contato com a vítima deve ser realizado pela equipe técnica da vara especializada, por equipamento da rede de enfrentamento à violência da região, de seu domicílio, ou ainda pelo próprio juízo da vara de violência doméstica e familiar. Entre as medidas protetivas previstas na Lei Maria da Penha estão a suspensão do porte de arma, o afastamento do lar ou a proibição de aproximação da vítima. A proposta que aumenta a proteção para a mulher vítima de violência deverá ser analisada agora pelo plenário da Câmara. Da Rádio Câmara de Brasília, Silvio Minhato.
14: Segurança Pública.
23: Pessoas que estiverem cumprindo medidas protetivas com base na Lei Maria da Penha podem ter suspenso o direito a ter armas de fogo. Proposta nesse sentido está sendo examinada pela Câmara. A reportagem é de Luiz Cláudio Canuto.
15: A Comissão de Segurança Pública da Câmara aprovou projeto que impede que pessoas que estejam em cumprimento de medidas protetivas com base na Lei Maria da Penha tenham ou comprem armas de fogo e munições. O texto aprovado é uma nova versão da proposta feita pelo relator, deputado Aloysio Mendes, do Republicanos do Maranhão. De acordo com a nova redação, a suspensão do direito a armas vira uma medida obrigatória até a revogação da medida protetiva ou o arquivamento do caso. Para garantir o cumprimento da lei, o relator incluiu a exigência de uma certidão negativa de medidas protetivas para quem queira comprar ou portar armas de fogo no Brasil. É uma mudança no Estatuto do Desarmamento. Ao juiz caberia comunicar a decisão a diversos órgãos, como o Exército, no caso de atiradores esportivos, a Polícia Federal, para quem é caçador, e também às empresas de segurança, caso seja um emprego do acusado de agressão. Entre as mudanças feitas, o relator tirou do texto original a previsão de novas penas para tentativas de compra de armas, porque a legislação penal já prevê punições para uso e porte ilegais. Também ficou de fora a criação de novos canais de atendimento específicos, porque já existe o número 180 para denúncias de violência contra a mulher. O texto original tratava apenas do registro de agressão em inquéritos, mas o relator vinculou a proibição à concessão da medida protetiva. Aloysio Mendes acha que a vinculação dá maior eficácia jurídica e rapidez à segurança da vítima.
16: Nós temos estatísticas recentes que dizem que quase 58% dos crimes cometidos contra as mulheres são praticados com armas de fogo. Aprovamos na Comissão de Segurança Pública e Combate ao Crime Organizado por unanimidade. E esse projeto vai coibir ainda mais a prática desse tipo de crime.
15: O texto já foi aprovado pela Comissão de Defesa dos Direitos da Mulher e agora está na Comissão de Constituição e Justiça, mas pode ser votado pelo plenário porque está em regime de urgência. Da Rádio Câmara de Brasília, Luiz Cláudio Canuto.
14: Votação.
22: Oficiais de justiça e fiscais agropecuários podem ser incluídos entre as categorias autorizadas a portar armas. O repórter Antônio Vital tem as informações.
17: Ganhou o regime de urgência e pode ser votado a qualquer momento no plenário da Câmara, projeto que autoriza o porte de armas de fogo por oficiais de justiça e auditores fiscais federais agropecuários. O projeto altera o Estatuto do Desarmamento para incluir essas duas categorias entre aquelas que têm direito ao porte de arma. Hoje, essa autorização já vale para policiais, militares e outras carreiras ligadas à segurança pública, desde que cumpram os requisitos legais, como comprovação de capacidade técnica e aptidão psicológica. De acordo com a proposta, esses profissionais poderão portar arma de fogo de propriedade própria ou fornecida pela instituição, inclusive fora do horário de serviço, com validade em todo o território nacional, conforme as regras previstas em lei. Relator da proposta, o deputado Jonas Donizete, do PSB de São Paulo, argumentou que a medida reconhece o risco enfrentado por esses profissionais no exercício das funções. Segundo ele, oficiais de justiça e auditores fiscais atuam diretamente na execução de decisões judiciais e em atividades de fiscalização, muitas vezes sob tensão e ameaças. O porte de armas para oficiais de justiça foi defendido pelo deputado Coronel Meira, do PL de Pernambuco.
4: Porte de arma para oficial e oficial de justiça, para poder se defender verdadeiramente de tudo que acontece na rua. Ele é o elo, exatamente, da justiça, dos tribunais de justiça com o povo brasileiro. E ele precisa ter um mínimo de conforto, que é poder, se quiser, estar armado para defender a sua vida e muitas vezes a vida de quem o acompanha no seu momento do trabalho.
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Olá, boa noite. 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
2: Boa noite. Eu sou João Paulo Ribeiro Capobianco, ministro do Meio Ambiente e Mudança do Clima. Estou aqui hoje para prestar contas à sociedade brasileira dos avanços e dos desafios que temos nesse Dia Mundial do Meio Ambiente. Desde janeiro de 2023, o governo do Brasil voltou a tratar o meio ambiente como indutor do desenvolvimento, não como obstáculo. Assim, estamos mostrando que é possível crescer, gerar emprego e renda sem deixar de proteger nossas florestas, nossas águas e nossa biodiversidade. Nos últimos 3 anos, o desmatamento na Amazônia caiu pela metade. No Cerrado, a redução foi de 32%. E no Pantanal, 65%. Ao proteger nossos biomas, salvamos a biodiversidade e evitamos lançar na atmosfera milhões de toneladas de gases de efeito estufa. Também ampliamos significativamente as áreas protegidas, com a criação de mais de uma dezena de novas reservas ambientais e o reconhecimento de terras indígenas e de territórios quilombolas. Somadas, elas equivalem em torno de 5 milhões de campos de futebol, desses em que veremos nossa seleção jogar durante a Copa do Mundo que se aproxima. Voltamos também a liderar a transição energética, a partir da substituição de combustíveis fósseis por opções mais limpas, como os biocombustíveis e a eletricidade. Criamos estímulos à renovação da frota brasileira, tanto privada quanto do transporte público. Esses resultados são fruto de um amplo trabalho de cooperação entre o governo do Brasil, os estados e municípios e a sociedade civil. Eles só foram possíveis porque voltamos a investir em ciência, em monitoramento e a fortalecer instituições importantíssimas como o IBAMA e o Instituto Chico Mendes de Conservação da Biodiversidade, que foram alvo de tentativas de desmonte em anos anteriores. Outro fator central foi a retomada da cooperação internacional. E depois de 4 anos de exclusão, retomamos o Fundo Amazônia, que agora tem 9 países financiadores. Juntas, essas ações viabilizaram um volume recorde de 204 bilhões de reais em recursos públicos e privados, nacionais e internacionais, para o desenvolvimento sustentável no Brasil. Também voltamos a investir fortemente na recuperação de áreas degradadas e na restauração florestal. Hoje, temos 3,4 milhões de hectares recuperados. Neste ano, diante da previsão de um novo El Niño, reforçamos o monitoramento e colocamos em campo o maior contingente de brigadistas da nossa história. Aumentamos o número de aeronaves e equipamentos de prevenção e combate e apoiamos em mais de R$500 milhão os corpos de bombeiros dos estados onde há mais incêndios florestais. Hoje, no mundo inteiro, são os critérios ambientais que definem acordos comerciais e abrem as portas do investimento. E na contramão dessa tendência, pode fechar mercados e isolar o país. Proteger as nossas florestas, os nossos rios e a vida de nossas famílias já seria razão suficiente e é, ao mesmo tempo, uma garantia para o futuro próspero da economia brasileira. Neste Dia Mundial do Meio Ambiente, renovamos o compromisso de deixar para as próximas gerações um país mais preparado e mais sustentável. Porque proteger o meio ambiente é proteger a vida e o futuro de todas as famílias brasileiras. Muito obrigado.
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3: Sou Fernanda Matheus. Vivemos um tempo.

0: Agora faremos uma pausa no programa. É só um pequeno intervalo. Já já o Love Night volta com mais sucessos românticos para você. 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
1: De volta com o Love Night, espalhando amor em forma de canção. Uma boa noite pra você.